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1: Expresso de Notícias no ar. É você bem informado de hora em hora. Por aqui, Diego Soares. E vamos às informações desta terça-feira. Hoje, dia 18 de agosto, ano 2026. Diego Soares trazendo as informações para você. Crise nas Casas Bahia leva pedido de recuperação judicial. Grupo informa em petição ter 17,3 bilhões de reais em passivos e 19,4 mil credores quirografários. Rede teve prejuízo de 10,1 bilhões de reais no segundo trimestre. Hayden Panettiere morre aos 36 anos. A atriz que estrelou o filme As Apimentadas e a série Nashville Heroes morreu na manhã do último domingo. Destaque esportivo: Santos mostra força com Neymar e Gabigol funcionais antes de jogos decisivos em Copas. Hoyer entra bem e ajuda time a selar a vitória contundente contra o Vasco em São Januário, antes de mata-matas da Sul-Americana e também da Copa do Brasil. Com heróis improváveis, Cruzeiro reforça a casca e vive auge antes de final contra o Flamengo. Arthur Jorge dosa a parte física de boa parte dos titulares e vence o Corinthians com digitais de nomes contestados. Este foi o nosso Expresso de Notícias nesta terça-feira, 18 de agosto, ano 2026. Eu, Diego Soares, volto a qualquer momento com mais informações para você.
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0: Uma noite serena e muito tranquila para você que acompanha a nossa frequência. Eu sou Kleber Salles e estamos juntos nesta terça-feira, 18 de agosto, para transformar o seu repouso em um instante de pura paz. O Love Time traz clássicos eternos. Aumente o som e aproveite.
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0: E agora tem José Feliciano, California Dream.

0: E na nossa terça-feira, 18 de agosto, você pode dar vida às lembranças que merecem destaque com a seleção musical do Love Time.
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0: Na nossa noite, chegando o som de Surface, The First Time.

0: Fechamos o primeiro bloco desta terça-feira com Elton John na elegante balada The One, uma composição refinada que marcou o início dos anos 90 com arranjos impecáveis ao piano e uma letra madura sobre encontros e destino.
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2: Expresso de Notícias no ar, é você bem informado de hora em hora. Por aqui, Diego Soares, e vamos às informações desta terça-feira. Hoje, dia 18 de agosto, ano 2026, Diego Soares trazendo as informações para você. Inadimplência de empresas atinge maior número, com 9,1 milhões de CNPJs. Dívidas em atraso chegam a 232,9 bilhões de reais em junho, maior valor da série histórica da Serasa Experian. Eleições de 2026 têm 20.501 candidatos no fim do registro. Prazo para cadastro terminou às 19 horas do sábado, mas documentos demoram a entrar no sistema e número oficial ainda é desconhecido. Custo para governo funcionar soma 33,3 bilhões de reais. Despesa dos primeiros seis meses de 2026 sobe 10,7% em termos reais ante o mesmo período de 2025. É o maior valor em 12 anos. Este foi o nosso Expresso de Notícias nesta terça-feira, 18 de agosto, ano 2026. Eu, Diego Soares, volto a qualquer momento com mais informações para você.
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0: Finalizamos o nosso terceiro bloco de hoje com a britânica Desiree em In Kissin' You, a balada minimalista guiada por piano e voz que se tornou um marco inesquecível do cinema e das FMs românticas.
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7: O seu momento de descanso ganha a poesia urbana de Dalto em Muito Estranho.

0: finalizamos o quinto bloco com Sinéad Connery, Nothing Compares to You. Uma obra-prima emocional que marcou profundamente a década de 90 com sua interpretação visceral e arranjo inconfundível.
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3: Abrindo a sequência final, Mary Mackey traz a grandiosa Show Me Heaven.

finalizamos a nossa terça-feira com Richard Marx e a marcante Right Here Waiting. Eu sou Kleber Salles, agradecendo demais pela sua excelente companhia. Tenha uma noite de muita paz e até amanhã.

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2: Bom encontrar você aqui mais uma vez ligado na nossa programação. Eu sou Lilian Flores e espero que você esteja pronto porque nós vamos viajar no mundo da música romântica de todos os tempos. É isso aí, né, Jonathan?
3: Já chegamos. Eu estou também por aqui pronto para selecionar as melhores sequências musicais durante 3 horas na programação de hoje. Muito prazer, obrigado para você que está ligado em nossa programação. Eu me chamo Jonatas Gonçalves e vamos iniciar agora a nossa primeira sequência musical.
2: E nossos primeiros 25 minutos musicais começam agora.
3: Aumenta o volume e curta o Ponto de Encontro.
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0: bom gosto aqui é o nosso lema.
1: Está ótimo estar com você ligado em nossa programação, viu?
0: Tudo preparado, mais uma sequência, porém, só que vem depois do intervalo, a gente volta já, fica aí.
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0: você vai encontrar outro momento como esse? Me fala.
1: Não dá, né? O programa Ponto de Encontro é o único que tem aqui você conectado com a gente.
0: Pois é, portanto prepare-se para ouvir a nossa programação, a nossa próxima sequência, preparada com todo carinho para você.
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0: Lilian, o coração da gente bate junto com a trilha musical desta programação, não é?
1: Assim é o nosso ponto de encontro. Nós voltamos já, hein?
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0: Nós já voltamos, esse é o ponto de encontro.
1: São 3 horas de músicas, muitas sequências com o melhor do som pop romântico do Brasil e também do mundo.
0: Vamos em frente com mais 25 minutos de músicas que você gosta de ouvir.
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0: Em nosso programa Ponto de Encontro é assim. Boas sequências musicais em ótima companhia, que é você.
1: Rápido intervalo e na volta nós entraremos com mais uma bela sequência musical prontinha para você conferir junto com a gente.
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0: E aí, você quer ouvir músicas boas?
1: Ah, com certeza quero.
0: Então eu preparei aqui os nossos próximos 25 minutos. Vamos ouvir, Jonathan?
1: Opa, vamos conferir.
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0: Essa canção é fantástica, linda demais. Assim como todas da nossa programação, que traz esse clima assim, ó, sensacional.
1: E pra continuar surpreendendo, mais uma sequência está preparada pra rolar aqui na nossa sintonia. Porém, é após o intervalo, tá? Segura aí.
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1: Vamos em frente com o nosso programa Ponto de Encontro de hoje. Uma excelente sequência musical te espera nos próximos minutos aqui na sintonia.
0: É isso mesmo, Lilian. São exatos 25 minutos sem intervalos aqui na nossa programação. Eu sou o Jonatas Gonçalves e te convido a viajar com a gente no mundo da music.
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0: Gente, essa canção é linda demais.
1: Pois é, mas ainda não acabou não. Tem muito mais já já, após o intervalo.
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0: Já estamos por aqui e nós queremos sempre ser os porta-vozes do seu coração.
1: É isso aí, estamos aqui no ponto de encontro, querendo sempre traduzir as suas emoções em grandes clássicos. Vamos conferir na nossa próxima sequência musical.
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0: aí, curtiu essa última sequência de hoje? Espero que sim, viu? Assim, a gente se despede de mais uma boa programação. Eu sou o Jonatas Gonçalves e você já sabe, estarei por aqui te esperando com certeza nesse mesmo horário com mais uma edição.
1: É isso, essa foi a nossa última sequência musical e eu espero que você tenha curtido estas últimas horas em nosso ponto de encontro. Eu sou Lilian Flores e também fico por aqui. Beijos no coração de cada um de vocês e até a próxima programação. Beijo, Jonatas.
0: Beijos, muitos kisses. Hasta la llanas.
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2: Olá, bem-vindos. Eu sou o Diego Elias com você em mais uma edição. Hoje é terça-feira, dia 18 de agosto. Confira as manchetes. Fenasucro e Agrocana bate recorde de países visitantes em sua 32ª edição. Sistema FAEP repudia a nova invasão de terra no oeste do Paraná. AG Rural, colheita da safrinha de milho vai a 85% no centro-sul. Plantio de verão começa. Mandioca, disputa por matéria-prima se intensifica e preços seguem em alta. Essas são as informações que você confere na edição de hoje. Está no ar o nosso Painel Sertanejo.

registrando recorde de público internacional. A feira de bioenergia recebeu profissionais de mais de 80 países e reuniu mais de 600 marcas e cerca de 3 mil produtos. O evento debateu a descarbonização e os biocombustíveis, com destaque para o primeiro abastecimento de um navio no Brasil, com 500 toneladas de etanol, e a utilização de biometano em cerca de 80 caminhões para o transporte de mais de 1 milhão de toneladas de açúcar. Paralelamente, ocorreu o 13º Congresso da Atalac na sustentabilidade. A iniciativa Cana Oeste Green compensou 154,9 mil quilos de CO2 gerados por 15 empresas por meio de 59,8 hectares de vegetação preservados por produtores.

A 32ª edição da Fena Sucro e Agrocana chegou ao fim na última sexta-feira, dia 14, em Sertãozinho, São Paulo.

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O sistema FAEP repudiou a invasão da Fazenda São Paulo no município de Terra Roxa, no oeste do Paraná, ocorrida no último domingo, dia 16. Cerca de 30 indígenas ocuparam parte da propriedade de 1.200 hectares, que já possuía outra área tomada por um grupo diferente. O presidente da entidade, Agid Eduardo Meneghetti, solicitou apoio da Polícia Militar para a reintegração de posse imediata. A FAEP alerta para a escalada de invasões na região nos últimos anos e aponta que a flexibilização de normas fundiárias pelo governo federal gera insegurança, enfraquece o direito à propriedade privada e prejudica diretamente o desenvolvimento e o trabalho no setor agropecuário.

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A colheita da safrinha de milho 2026 alcançou 85% da área cultivada no centro-sul do Brasil na última quinta-feira, dia 13, segundo a AgriRural. O índice apresenta avanço em relação aos 79% da semana anterior, mas continua atrasado na comparação com os 94% registrados no mesmo período do ano passado. Os trabalhos estão praticamente finalizados em Mato Grosso e avançam com um bom ritmo em Mato Grosso do Sul, São Paulo, Minas Gerais e Goiás. No Paraná, o excesso de umidade prejudicou as operações. Já o plantio do milho verão 2026-27 atingiu apenas 0,3% da área no centro-sul, comparado 1,6% no ano passado, ficando restrito ao Rio Grande do Sul devido às chuvas.

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0: A oferta de raízes de mandioca continua abaixo da demanda industrial, intensificando a disputa pela matéria-prima e elevando os preços. De acordo com o CEPEA, o valor médio da raiz subiu pela sexta semana consecutiva, atingindo o patamar nominal mais alto de 2026. O movimento é impulsionado pelo avanço do plantio em detrimento da colheita e pelo menor interesse dos produtores na comercialização da mandioca de primeiro ciclo. Os pesquisadores destacam ainda que a baixa disponibilidade no campo limitou a produção e reduziu os estoques de fécula e de farinha, o que contribui de forma decisiva para a forte valorização dos derivados no mercado. Na semana encerrada em 14 de agosto, as cotações do CEPEA Esalq registraram café arábica a R$ 1.794,15, alta de 3,58%. Arroz a R$ 73,63, alta de 3,24%. Milho a R$ 66,35, uma alta de 2,05%. Açúcar a R$ 97,90, alta de 1,96%. Bezerro a R$ 3.188,61, uma alta de 0,47%. Boi gordo a R$ 346,75, queda de 0,22%. E o algodão a R$ 4,19 por libra-peso, uma queda de 0,62%. Isso em comparação com a semana logo anterior, que fechou em 7 de agosto. Analisando as tendências, o arroz mantém a sua vigorosa e constante tração altista, enquanto o café reverte as realizações técnicas recentes e retoma forte força compradora. O açúcar consolida sua trajetória de recuperação e o milho demonstra resiliência ao corrigir as leves baixas anteriores. Por outro lado, o boi gordo sofre uma pequena retração, pausando temporariamente sua tentativa gradual de consolidação de fundo após os longos ciclos de queda. Por fim, o bezerro e algodão continuam presos em longos canais de estagnação e lateralização, registrando apenas variações marginais de preços. Tá aí o painel sertanejo desta terça, 18 de agosto. Eu fico por aqui, mas amanhã, se Deus quiser, estaremos de volta com mais informações para você por aqui. Um grande abraço e até lá.
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0: Tijuca de semana, dia 19 de agosto. É, hoje, 19 de agosto, ano 2026. Eu tô na área trazendo pra você muita música de qualidade. Isso mesmo, a nossa produção preparou com muito carinho pra você. E olha, ainda tem os nossos quadros, tá? Muita coisa boa, informação, dicas, novidades, tudo você encontra aqui no nosso Acorda Aí, com as nossas participações especiais. Tem ele, Diego Elias, trazendo o Minuto da Tecnologia pra você daqui a pouquinho, porque agora tem ele. Eu vou chamar agora Gabriel Soares. Bom dia, garoto!
1: Bom dia!
2: Bom dia, Alex! Bom dia a todos ligados aqui nesta manhã de quarta-feira, dia 19 de agosto. Eu sou Gabriel Soares, direto da redação, para trazer as comemorações de hoje para vocês. E hoje, 19 de agosto, é o Dia Mundial da Fotografia. Um brinde aos olhares que eternizam momentos. Dia de homenagear aos fotógrafos que com suas lentes capturam emoções, contam histórias e registram a nossa vida. Também Dia Nacional do Ciclista, uma data para incentivar o uso da bicicleta, que faz muito bem para a saúde e para o meio ambiente, além de ser um momento para pedirmos mais respeito e segurança no trânsito para quem pedala. Também é Dia do Historiador, reconhecimento aos estudiosos que investigam o nosso passado para nos ajudar a entender o presente e planejar um futuro melhor. Hoje também é Dia do Artista de Teatro. Uma salva de palmas aos atores, diretores e toda a equipe que faz a arte dos palcos acontecer, levando cultura, reflexão para a sociedade.

0: Vamos lá, cidades aniversariantes desta quarta-feira, dia 19 de agosto. Vianópolis, em Goiás. Nova Monte Verde, em Mato Grosso. João Dias e Pilões, ambas no Rio Grande do Norte. Parabéns a todas estas cidades que estão hoje comemorando mais um ano de fundação. E você, nosso ouvinte querido, também está comemorando o seu aniversário aí? Receba o nosso abraço. Parabéns para você. Prontinho, Alex, agora tá com você aí a programação. Um forte abraço, capricha e até amanhã aqui em mais uma oportunidade. Valeu!
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2: Top demais, Gabriel! Muito obrigado pelas informações. Vamos de música? Gupi com Gabriel Elias, teu chefe.

Edson e Hudson, fechando com Zeca Pagodinho. Adeus, agradeço. Cleudibai, Cleiton e Romário, término em risco. Tivemos também Vini e Lucas. Duvido que tem coração ao vivo. É a nossa primeira sequência.

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4: A ergonomia durante a faxina protege a sua estrutura física a longo prazo. Ao varrer ou passar pano debaixo de móveis,

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0: Tá, pode subir.
1: Sonsaço, né? Ana Laura Lopes, Elevador. Fechando por aqui mais uma sequência. Tivemos ainda Maria Cecília e Rodolfo com Dailara Plural. Otelo, Agora Sou Eu, remix pra você aqui no nosso Acorda Aí. Se liga aí que já já a gente volta, hein? Já já tem muito mais pra você. Não sai daí não, que é rápido.

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2: Agora tem o nosso quadro Minuto da Tecnologia com ele, Diego Elias. As novidades sobre tecnologia para você.
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4: Bom dia, Alex. Bom dia a todos. Nesta manhã de quarta-feira, dia 19 de agosto, vamos à informação. O aplicativo ChatGPT poderá ganhar em breve uma nova função voltada à criação direta de figurinhas para o WhatsApp. Códigos internos encontrados na versão mais recente do aplicativo da inteligência artificial indicam que a OpenAI está desenvolvendo uma ferramenta para gerar pacotes de imagens personalizadas e exportá-los sem intermediários para o mensageiro. Atualmente, o usuário precisa criar a imagem por inteligência artificial, salvar no celular, utilizar outro aplicativo de edição e só então enviar o arquivo para o WhatsApp. Com a atualização em testes, o processo será unificado dentro do próprio robô de conversa, exigindo a criação de pelo menos 3 figurinhas para liberar o envio da coleção completa para o aplicativo de mensagens. Tá aí, Alex, a informação desta quarta-feira aqui no quadro Minuto da Tecnologia. Volto com você, um abraço.
2: Valeu, Diegão. Muito bom dia pra você. Obrigado pela sua participação, pelas informações. Agora vamos de música, abrindo mais uma sequência.

0: Mano Walter, fechando sequência com Tarcísio do Acordeon, Pancada de Morena ao vivo, Franz Kay com Silent Treatment, tivemos também João Bosco e Gabriel, Projeto de Amor, ao vivo pra você aqui no nosso Acorda Aí, né? Se liga aí que já já a gente volta, hein? Já já tem mais Acorda Aí pra você, é rapidinho.
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0: Paulo Nazaré com Marcos Almeida, fechando sequência, a vida me chamando pra fora. Tivemos ainda o Rapa Auto Reverse, Maneva, me diga na sequência. Que sequência foi essa, em produção? Parabéns, viu? Se liga aí que já já tem mais, hein? Não perde não. A próxima melhor ainda.
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0: Murilo Huff com Gustavo Mioto, Mikail também ao vivo, Kleber e Cauã, muito estranho também ao vivo pra você, e ainda grupo Menos é Mais com Simone Mendes aqui na sequência, P do Pecado, aqui ao vivo no nosso Acorda Aí, já já a gente volta com a última sequência pra você.
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0: Vika, roda gigante, fechando por aqui o nosso Acorda Aí de hoje, nesta quarta-feira, né? Pois é, fazer o que é tudo que é bom dura pouco, né? Mas não fica triste não, tá? Eu volto amanhã com mais Acorda Aí pra você, tá bom? Beijo no fundo do coração, excelente quarta-feira pra você e até amanhã. Tchau, tchau, fui!
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mais um Baú Sertanejo. Vem com a gente, é hora de recordar os grandes sucessos da nossa música sertaneja. E recordar é comigo mesmo, né? Com esse amigo de vocês, o Elbert Andrade. Olha, que nós preparamos aqui hoje uma sequência maravilhosa aqui de modas boas, né? Modas de qualidade pra você. Pra começar, vou trazer aqui, ó, Olhos Claros, um grande sucesso na voz aí do saudoso João Paulo. João Paulo e Daniel. Depois, vem lá de Piracicaba, Noite Maravilhosa, um dos grandes sucessos também de César e Paulinho. E ainda tem Leandro e Leonardo, lá de 91, hein? Paz na Cama. Esse é o Baú de Quarta-feira que está começando agora.

0: César e Paulinho, Mel e Morango, As Marcianas, Vou Te Amarrar na Minha Cama, Leandro e Leonardo, 1991, Paz na Cama, Noite Maravilhosa, César e Paulinho, Ainda Vivos, Olhos Claros, João Paulo e Daniel. Quarta-feira, meio de semana, a sua programação é aqui.
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0: Tá chegando mais um bloco do nosso baú. Vamos lá, trazendo mais músicas pra você, amigo ouvinte, né? Você do outro lado agora. Ó, vamos trazer aqui o Jander e Jandel, né? Onde Você Está? Depois tem Dose Dupla com Mato Grosso e Matias. Aguenta aí, ó. Só tem moda boa hoje, hein? Vale a pena ficar.

0: dose dupla com Matheus e Matias. Poesia não se vende e ainda foi pensando em você. Jander e Jandel, lá de 2006, onde você está? Daqui a pouquinho tem de Paulo e Paulino.
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0: Na sua rádio preferida, só as melhores canções vão tocando aqui na sua rádio preferida com o nosso Baú Sertanejo. Agora tem de Paulo e Paulino, Hoje Eu Não Posso Ir, então não vai, né? Ainda Espero Você, canção de Adalberto Adriano, depois vem aí René Ronaldo, Caminhão. Aguenta aí porque, ó, tá demais o programa, vale a pena ficar ligado.

0: Crime, Esses Meninos Cowboys, Chico Rei Paraná, volume 10, Pedaço da Minha Vida, René Ronaldo, Caminhão, ainda Adalberto e Adriano, Ainda Espero Por Você, Canção Bonita também nós tivemos, do de Paulo e Paulino, destacando aqui a música, Hoje Eu Não Posso Ir, grande sucesso também, com de Paulo e Paulino, daqui a pouquinho após o intervalo, tem muito mais músicas aqui no Baú Sertanejo.
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0: Na sua rádio preferida, Baú Sertanejo, as melhores músicas tocam por aqui. Agora tem Edson e Hudson na moda do Brasil. Essa aqui foi lançada em 2007, né? A canção que é uma regravação aqui, ó, Bobeou a Gente Pimba. Depois tem Zezé de Camargo e Luciano, Vai Embora.

0: Sampaio, Vestido de Seda. Fechamos aqui mais um bloco. Também tivemos Direito de Chorar, Milionário e José Rico, Zezé de Camargo e Luciano, Vai Embora. A música Bobeou, A Gente Pimba. Regravação na voz aqui do Edson e Hudson. Foi mais uma também que nós conferimos aqui na sua programação. Daqui a pouquinho tem Leonardo e Eduardo Costa.
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0: Esse é o programa Baú Sertanejo. As melhores músicas tocam na sua rádio preferida. Tá chegando agora Leonardo Eduardo Costa. Na hora do adeus, depois tem a Thaíde Alexandre. Liguei pra dizer que te amo.

0: Mais um bloco, todas as manhãs, ainda César e Paulinho, fui eu, também tivemos o Chitãozinho, mais o Chororó, Vá pro Inferno com Seu Amor. Liguei pra dizer que te amo, a Taíde Alexandre, ainda Leonardo Eduardo Costa, Na Hora do Adeus, foi mais uma também que nós conferimos.
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2: De volta em mais um bloco. Tá chegando agora as últimas de hoje. Tá pintando mais um modão. Tem sucesso na voz aqui, ó, de Rio Negro e Solimões. A começar o bloco, depois tem César Benotti e Fabiano.

0: Obrigado, Lazar.
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A última de hoje, milionário José Rico, pão de mel, Chico Rei Paraná, se a casa cair. Também nós conferimos aqui na sua rádio, César Menotti, Fabiano, Paixão Mineira, Rio Negro e Solimões, lá de 1980.

0: 9. Está faltando você. Olha, gente, um forte abraço aqui do amigo Elbert Andrade. Amanhã, quinta-feira, estaremos de volta com mais um Baú Sertanejo. Um abraço a todos e até lá.
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0: Obrigado, meu velho.
1: Obrigado, meu mano.
0: Ô, rapaz.
2: Boa salva de palmas pro Luan Santana aí, galera! 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
1: Bom dia, queridos filhos e filhas. Que o despertar desta quarta-feira, sob impulso de Nossa Senhora, seja tranquilo e sereno. O dia começa, mas recorremos à Mãe que nos proteja de todos os perigos. Nossa Senhora, guie nossos passos. Em nome do Pai, do Filho e do Espírito Santo. Amém. Senhor Jesus, o dia começa, a labuta continua. E lembramos, Senhor, Mestre, que curaste corações, o homem todo e todo homem. E é por isso, Senhor, que nas primeiras horas deste dia, queremos pedir a cura interior. Na Tua presença, colocamos os corações aflitos. Peço, Senhor, cure as más lembranças que provocam tormento em meu coração. Peço, Senhor, que a Tua misericórdia e os raios curativos possam curar os meus traumas que me afetaram na infância e ao longo da vida. Senhor Jesus, Tu conheces os problemas e eu coloco todos os meus problemas, desafios do dia de hoje, no coração do bom pastor. Te peço, ó bom pastor, pelas chagas abertas em teu corpo, em teu coração, cure as feridas que estão no meu. Cure as feridas de minhas lembranças, a fim de que nenhuma delas me faça recordar com dor, angústia e preocupação. Cura-me, Senhor. E como fruto desta cura que eu consiga perdoar, e o perdão que me liberta, que eu consiga perdoar todas as pessoas que me ofenderam e me machucaram. Dai-me, Senhor, a cura interior como fruto do perdão. Senhor, curai os males físicos do corpo, as feridas abertas, essa dor que lateja, essa parte que a medicina não resolve, mas com fé, uma luz brilhará. Senhor, e eu te louvarei e exaltarei o teu nome. Senhor, no dia de hoje, eu me coloco na tua presença e peço: aceite-me, purifique-me e santifica-me, Senhor. Rezemos juntos. Pai nosso, que estais no céu, santificado seja o vosso nome. Venha a nós o vosso reino. Seja feita a vossa vontade, assim na terra como no céu. O pão nosso de cada dia nos dai hoje. Perdoai as nossas ofensas, assim como nós perdoamos a quem nos tenha ofendido. E não nos deixeis cair em tentação, mas livrai-nos do mal. Livrai-nos do mal. O Senhor esteja convosco. Ele está no meio de nós. Que a bênção de Deus nos livre do mal. Que a bênção de Deus recaia sobre nós. A água, a roupa dos enfermos, as fotos de família, sobre este dia que começa. Em nome do Pai, do Filho e do Espírito Santo. Amém. Dai-nos, Senhor, a cura interior. Até amanhã.
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10: Expresso de Notícias no ar. É você bem informado de hora em hora. Hoje é quarta-feira, dia 19 de agosto, ano 2026. Aqui Diego Soares trazendo as principais informações para você. Boa quarta-feira. Anvisa aprova a primeira caneta de semaglutida genérica do país. System of a Down anuncia show no Maracanã em 2027 ao lado de Faith No More. O show até agora único marca a volta do System of a Down ao Brasil após apresentações muito elogiadas em 2025, com 5 performances em Curitiba, Rio de Janeiro e também São Paulo. Registro do primeiro genérico de semaglutida foi concedido à AMS. Anvisa também aprovou o medicamento similar da Germed, a base da substância. Elas morreram abraçadas, diz mãe e irmã de duas vítimas em acidente de ônibus em Petrópolis. Corpos foram levados para o IMLs da cidade Serrana e de Nova Iguaçu, na Baixada Fluminense. Esse foi o nosso Expresso de Notícias, comigo Diego Soares. Nós voltamos a qualquer momento com mais informações para você. Até lá!

andar com Deus. Não só essa viola, como um país inteiro, sentem a ausência deste ilustre violeiro, José Dias Nunes, o saudoso Tião Carreiro.

0: chão. Que emoção. Que emoção muito grande ter recebido o convite de vocês para participar desse DVD, cara. Toda 80% das pingas que eu já bebi foi por causa desses cabos aqui, ó. Só eu não, vocês também, né? Obrigado a vocês pelo convite.
1: Obrigado, Leonardo.
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Fala, galera! Ótima quarta-feira pra você! Eu sou Kleber Salles. Tô chegando aqui com o nosso Pop Sertanejo, as melhores músicas, né? Você vai curtir agora com a gente aqui na rádio mais ouvida. Acomode-se, fique bem aí, viu? Curta bastante essa programação que tá bem legal. Esse dia 19 de agosto, quarta-feira. Vamos nessa? Aumenta o som, Pop Sertanejo já tá no ar nessa meiuca de semana. Pop Sertanejo. Fido Manjeca, obrigado, moleque. Abrindo mais uma sequência aqui no Pop Sertanejo.

0: da Shelly Avião.
1: Sou um forrozeiro, viu, velho?
2: Meu Deus.
1: Que sucesso, menino.
3: Matheus e Cauã e Xande Avião, meia volta. No nosso Pop Sertanejo, finalizando por aqui mais uma sequência, mais um bloco pra você que se liga aqui nas melhores, né? E daqui a pouquinho eu tô de volta com muito mais no seu rádio. Não sai daí, continue com a gente aqui na melhor programação, hein?
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3: Zé Neto e Cristiano, câmera da frente, aqui no Pop Sertanejo.
1: Essa é pesada, hein?

Eita, coisa boa! Tá chique no último, né? Só modão bom, rapaz. Só modão cabeceira, modão caprichado, viu? E você tá ligadinho, ligadinha com a gente aqui no nosso Pop Sertanejo. Tô obrigado pela sua companhia, viu? Nessa super quarta-feira, 19 de agosto.

0: Humberto e Ronaldo, convidado não convida. Finalizando aqui mais um bloco, mais uma sequência para você que se liga na melhor do seu rádio. Ó, fica ligadinho aí porque já já tem outra sequência, né? Daqui a pouquinho tem mais um bloco para você que curte as melhores aqui no nosso Pop Sertanejo.
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0: é quarta-feira, dia 19 de agosto de 2026. Aqui Diego Soares trazendo as principais informações para você. Boa quarta-feira. Dino afasta sobrinho do governador do Maranhão do TSE. Ministro do STF afirma que Daniel Brandão teve participação em caso de assassinato em 2022. Piauí fica em primeiro lugar em ranking de serviços públicos digitais. O estado lidera a avaliação de Associação de Tecnologia da Informação. Goiás fica em segundo lugar e Rio Grande do Sul em terceiro. Prévia do PIB fecha primeiro semestre de 2026 com alta de 1,5%, diz Banco Central. O IBCBR teve expansão nos primeiros seis meses do ano, puxado pelo setor de serviços, que registrou avanço de 2,0% no período. Governo recebe aval para empréstimos de 1,1 bilhão de dólares do BID. Recursos serão destinados a projetos da Fazenda e do Ministério. Carência para pagamento é de 66 meses. Este foi o nosso Expresso de Notícias. Comigo, Diego Soares. Nós voltamos a qualquer momento com mais informações para você. Até lá!
1: Previsão do tempo. Nessa quarta-feira, 19 de agosto, em nossa cidade, o tempo segue firme, com céu limpo do amanhecer ao entardecer. A mínima fica em 15 graus e a máxima sobe até 31, com sensação térmica de 31 graus no período mais quente do dia. Não há chance de chuva. Os ventos ficam mais fracos hoje, soprando de leste até 10 km por hora, com rajadas de 29 km por hora. O índice ultravioleta continua alto. Então, protetor solar é essencial para quem for encarar o sol da tarde. A umidade fica em torno de 55%. O sol nasce às 6 horas e 27 minutos e se põe às 17 horas e 53 minutos. Kleber Salles aqui na Rádio Anúncio FM com a previsão do tempo. Forte abraço para você.
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1: Ícaro e Gilmar com Saudade Futura, aqui no nosso Pop Sertanejo.

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0: Clayton e Romário, aproveita. Finalizando, né? Finalizando mais um bloco aqui do nosso Pop Sertanejo. Só as melhores músicas pra você que se liga aqui na rádio número 1, a rádio campeã de audiência, né? Daqui a pouquinho eu volto com mais bloco de música, mais uma sequência bacana pra você curtir aqui, viu?
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3: Joneto e Frederico e Maiara e Maraíza, enganada diferente aqui no Pop Sertanejo.

Felipe Araújo, Estranho de Novo. Finalizando aqui mais um bloco, hein? Mais uma sequência do nosso pop sertanejo. Eu sou Kleber Salles. Tô indo embora e volto aqui amanhã, quinta-feira, hein? Semana tá voando, rapaz. Passando rapidinho, rapidinho. E amanhã a gente traz mais pop sertanejo no seu rádio, tá bom? Continue com a gente aqui na melhor. Tchau, tchau, turma. Até amanhã, se Deus quiser. Beijo no seu rádio, tá bom? Continue com a gente aqui na melhor. Tchau, tchau, turma. Até amanhã, se Deus quiser.

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2: Olá, começando mais um plantão de notícias em São João e região, aqui pela Anúncio FM. Muito prazer, eu me chamo Diego Elias. O Instituto Pasteur confirmou que o cão que faleceu após ser diagnosticado com raiva no bairro Solário da Mantiqueira foi infectado por uma variante do vírus transmitida por morcegos. Como medida de segurança, o Centro de Controle de Zoonoses, o CCZ, concluiu um bloqueio territorial na região, vacinando 98 animais e inspecionando 145 imóveis para orientar os moradores. O órgão reforça que a população jamais deve tocar em morcegos vivos ou mortos. Caso encontre um desses animais em casa ou no quintal, especialmente se estiver caído ou com comportamento anormal, a orientação é afastar crianças e pets. Cobrir o morcego com um balde sem tocá-lo e acionar o CCZ imediatamente para que a equipe faça o recolhimento seguro e a análise laboratorial. Voltaremos em instantes com mais informações para você aqui em nosso plantão de notícias. Até já.
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2: Estou de volta com o nosso plantão de notícias em São João e região.

0: região. O município de Vargem Grande do Sul preparou uma programação especial com diversas atrações para celebrar os seus 152 anos de fundação no mês de setembro. O grande destaque das comemorações será o show gratuito da dupla sertaneja João Neto e Frederico, marcado para domingo, dia 27 de setembro, às 15h30, na barragem Eduino Sbardellini, um dos principais cartões postais da cidade. Além do show na represa, a prefeitura organizou a 24ª Festa das Nações, que acontecerá entre os dias 3 e 6 de setembro, trazendo muita gastronomia e apresentações culturais diversas. Para completar as festividades, no dia 7 de setembro, acontecerá a 20ª Corrida Pedestre da Independência, uma prova tradicional de 5 quilômetros que promete reunir atletas e famílias. Voltaremos em instantes por aqui com mais informações em nosso plantão de notícias. Até já!
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0: Estou de volta com o nosso plantão de notícias em São João e região. A cidade de Águas da Prata realizará sua primeira marcha para Jesus neste sábado, dia 29 de agosto, com participação totalmente gratuita. A concentração do evento começará às 5 horas da tarde no Boulevard da Praça Basílio Sechim. E a caminhada terá início às 6 horas da noite, passando pela Avenida Armando Salles de Oliveira e Rua Queiroz Filho, até chegar à Praça da Bandeira. O local de encerramento contará com uma grande estrutura montada pela Prefeitura e Secretaria de Cultura para uma série de shows gospel. O público poderá prestigiar as apresentações do pastor Alex Pinheiro, do grupo Edu e Banda e do grupo de pagode gospel Dom Divino. O encerramento da festividade ficará por conta do conhecido cantor gospel Marcelo Aguiar. Encerramos aqui mais uma edição do nosso plantão de notícias em São João e região. Produção e apresentação Diego Elias. Até a nossa próxima edição. Tchau.
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1: 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Hoje é quarta-feira, dia 19 de agosto de 2026. Aqui Diego Soares trazendo as principais informações para você. Boa quarta-feira. Vídeos mostram o momento em que dentista é agredida por empresário da Faria Lima. Vítima relata episódio: tentou me matar. A mulher afirma que sofreu tapas, socos e perseguição ao voltar para casa com o marido em São Paulo. Advogado sequestrado pelo PCC pediu socorro a cliente em tribunal do crime, mas foi ignorado. Rafael Roque ligou para José Carvalho Boqueta, que foi ao cativeiro, mas se recusou a interceder. Cliente morreu dias depois após o confronto com a PM durante o cumprimento de mandados da Operação Patrocínio Fiel. Influencer é criticada por andar com a filha de 5 meses em esteira de academia. O que acontece se você tropeçar e cair em cima dela? Indagou um seguidor. Um vídeo postado pela influencer Angela Holmes está dando o que falar. A moradora de Utah, nos Estados Unidos, que tem quase 2 milhões de seguidores no TikTok, registrou uma série de exercícios noturnos e com a filha de apenas 5 meses. Sem Flávio, Nicolas faz campanha em Juiz de Fora e critica Lula. Deputado discursou com megafone nas ruas da cidade e defendeu pautas da direita internacional. Candidato à presidência do PL cancelou o ato na cidade por causa do mau tempo. Este foi o nosso Expresso de Notícias. Comigo, Diego Soares. Nós voltamos a qualquer momento com mais informações para você. Até lá!
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5: Expresso de Notícias no ar, é você bem informado de hora em hora. Hoje é quarta-feira, dia 19 de agosto, ano 2026. Aqui Diego Soares trazendo as principais informações para você. Boa quarta-feira. Família de mãe Bernadette mantém luta por justiça 3 anos depois. Liderança quilombola foi assassinada em agosto de 2023 na Bahia. DSE inaugura Centro de Divulgação das Eleições 2026. O espaço vai atender profissionais da imprensa durante o pleito. Alongamento matinal diário é aliado para combater dores musculares. Especialistas explicam que prática não deve anteceder apenas exercícios. Brasil registra 57% de aleitamento materno exclusivo até os 6 meses. Meta da OMS para 2030 é de 60% dos bebês. COP17 sobre desertificação inicia na Mongólia. 197 países participam de evento da ONU que debate a seca. Este foi o nosso Expresso de Notícias. Comigo, Diego Soares. Nós voltamos a qualquer momento com mais informações para você. Até lá!
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11:42. Muito bom dia e obrigado você que a partir desse momento nos acompanha através da 87.9, a comunicação a serviço da vida. E você também da radioanuncio.webnode.com.br. Nosso muito obrigado pela sua companhia. Neste dia 19 de agosto do ano 2026, eu, Alcindo Borges de Oliveira, estou aqui para falar de esporte com você. Campeonato Brasileiro Série A, Série B, Copa Sul-Americana, Copa Libertadores da América e outras competições, Copa do Brasil e outras competições que damos para falar, né? Vamos falar. Até meio-dia e cinco, estamos, né, por aqui, né? Obrigado você também que nos acompanha aí pelas redes sociais, né? De modo especial, como eu já disse, radioanuncio.webnode.com.br. Manda seu recado, pode mandar seu recado, que nós mandamos aquele abração, né? Para você. Beleza? Vamos começar pela Copa Sul-Americana. Nós tivemos três jogos ontem, dois jogos ontem, no jogo de volta. Nós tivemos o Deportivo Recoleta 0, Boca Júnior 4. O Boca Júnior, que já tinha ganhado de 3-1 no jogo de ida, meteu 4-0, total 7-1 no agregado. Passou o Boca Júnior para a próxima fase, para as quartas de final. E ontem também nós tivemos São Paulo, que recebeu o Bolívar. Um bom time do Bolívar, não é ruim não. Mas o São Paulo se impôs jogando no Morumbi. Nada de espetacular, mas... Aliás, o atleta do time do Bolívar fez um golaço, hein? Lá no meio da rua. Deixaram ele bater, a bola fez uma curva e o Rafael não apareceu nem na foto. Né? Mas São Paulo venceu por 3-1. Um pênalti legítimo, o cara meteu a mão na bola e foi pênalti mesmo. Tanto é que nem teve muita reclamação. Beleza? Hoje nós temos sequência dos jogos de volta da Copa Sul-Americana. O Atlético Mineiro recebe o Bragantino. No jogo de ida deu o Atlético Mineiro 1-0. Né? Hoje também às 21h30, Torque recebe o Tigre. No jogo de ida deu Torque 1-0. Amanhã, às 19h, o Macará recebe o Santos no jogo de volta. O jogo de ida foi 2-1 para o Santos. E o Santos joga por um empate. Uma coisa que chamou atenção nesse jogo de ida aqui lá na Vila Belmiro,

Brasil. E até a torcida do Vasco lá, que vaiou, xingou lá, e a criançada estava em volta do Neymar lá, tirando foto com ele. E filho de muitos daqueles que estavam xingando lá. Beleza? Então, Macará e Santos hoje, amanhã, às 19 horas. Amanhã também, às 19 horas, o Vasco vai sair jogar contra o Olímpia. O Vasco não está vivendo um grande momento, hein? E o Vasco vai enfrentar o Olímpia lá. O jogo de ida lá na São Januário foi 0-0. Uma vitória assim por qualquer um dos lados, vai adiante. Eu acho que dá Olímpia, viu? Mas da Gama tá meio capenga. O outro jogo também, acho que já está definido, viu? Só mesmo, muita força de vontade. O futebol, nada é impossível. Mas o Botafogo joga contra o Cienciano em casa, às 21h30 da manhã. E o jogo de ida foi 6-1 para o Botafogo. O Botafogo tem que ganhar por 5 gols de diferença para ir para os pênaltis. É impossível? Não. É difícil? Muito. Muito difícil. E um outro jogo, que é jogo de ida ainda, dessa fase da oitava de final, acontece no dia 26/8, às 21h30, River Plate Santa Fé. Beleza? Então aqui já estamos classificados para a próxima fase, o Boca Júnior e o São Paulo. E eu acho que é o adversário da próxima fase, viu? Eu acho que o adversário da próxima fase vai ser Boca Júnior e São Paulo. Agora já não é, sorteio mais, agora já é tabela dirigida, né? Vamos agora para a Conmebol Libertadores da América, a Champions League aqui da América do Sul, né? Vamos ver aqui, tivemos também 2 jogos ontem. O Independente Rivadavia 1, Fluminense 1, no agregado 2-2, foi para os pênaltis. A hora que foi para os pênaltis, apareceu não só a estrela do Fábio, goleiro do Fluminense, no auge dos seus 45 anos. O Fábio defendeu 3 pênaltis e bola, 2 deles difícil, né? Muito reflexo, espera até o último momento. E o Fluminense teve um jogador expulso ainda no final do tempo normal, mas terminou 1-1 mesmo. E nos pênaltis, deu o Fluminense 5-4. A torcida que vaiou o Fluminense aqui teve que aplaudir lá de modo especial o Fábio. Ele livrou a cara do Fluminense. Outro jogo que nós tivemos ontem foi o Universidade Católica 0, Estudiantes 3. No agregado ficou 4-1 para o Estudiantes, jogo de ida foi 1-0. Aliás, foi 1-1, né? Então, no agregado, 4-1 para o Estudiantes. Temos hoje ainda, às 19 horas, o Coquimbo Unido joga contra o Platense. Não é a Platense que dá prata, não. É um outro Platense, né? Hoje também, às 19 horas, jogo difícil pro Verdão, hein? Cerro Porteño e Palmeiras hoje às 19 horas. Jogo de ida foi 1-1. Jogo de ida foi 1-1. O Cerro Porteño tem um time bom, o do Palmeiras é melhor. Só que o Palmeiras não tá conseguindo fluir tão bem que nem veio em outras temporadas. Então, Cerro Porteño e Palmeiras hoje, quem vencer passa. Se terminar empatada, vai para os pênaltis. Hoje também, às 21h30, Flamengo e Cruzeiro. Jogo de ida lá no Mineirão foi 1-1. Mas clássico, não tem muito esse negócio de... Lógico que ajuda um pouco por causa da torcida, né? Mas não muito. O time do Flamengo é melhor? É melhor, mas o time do Cruzeiro é bom também. Então, o Flamengo, o time do Paulo Casarini, vai enfrentar o Cruzeiro às 21h30. Quem ganhar, passa, se empatar, vai para as penalidades máximas. Amanhã, às 19 horas, LDU de Quito encara o Mirassol no jogo de ida. Deu empate lá em Mirassol, 1-1. Amanhã, também, às 21h30,
o Corinthians.

0: joga em casa contra o Rosário Central. Jogo de ida 0-0. E pode ser que tenha o retorno do Mendes Depay. Eu confesso para vocês que se eu não torço pelo Corinthians, mas o dinheiro que está ganhando o Mendes Depay, mais de 2 milhões e tanto, ele não joga bola para ninguém. Ele só veio porque ele não achou ninguém que queria ele lá fora. Tanto é que ele estava pedindo X, aí o Corinthians abriu mão de negociar com ele, porque não tinha condição, e ele reduziu o vencimento dele. Ele queria 3 ou 4 anos, o Corinthians no máximo 2, até 2028, metade do ano de 2028. Mas ele não está com essa bola toda, não. Beleza? Então, Corinthians e Rosário Central às 21h30 amanhã. Jogo de ida ainda. Não, jogo de ida não. Esse já é jogo de volta também. Independente Del Valle, no dia 25. Faz o jogo de volta contra o Tolima. O jogo de ida deu Independente Del Valle 1-0. O Tolima tem que vencer por uma diferença para ir para os pênaltis. E assim é a situação da Conmebol Libertadores e também da Sul-Americana. Lembrando que já estão classificados para a próxima fase, as quartas de final, o Fluminense e o Estudiantes. Beleza? Vamos que vamos. A Copa do Brasil, gente, ela vai, só volta dia 25 agora desse mês, 25/8. Não tem, só clássico. Aquele sorteio dirigido, sabe? Eu acompanhei o sorteio lá, a mocinha mexia o pote, a bolinha do meio do pote não virava, ela ficava ali do jeito dela ali. Aquilo ali é um ponto de referência para esses fazer o sorteio para poder cair os clássicos. E caiu. Cruzeiro e Atlético, se bem que não tinha jeito, porque a maior parte era clássico, mas poderia ter caído Cruzeiro e Vitória, coisa parecida assim, ó. Vasco da Gama, não sei quem, qualquer time. Não, caiu. Cruzeiro e Atlético Mineiro jogam dia 25, às 21 horas, terça-feira. Palmeiras e Santos jogam lá no Allianz Parque. Agora trocou de nome lá, não lembro o nome que está. Atenção, Ciro, viu falar que trocou de nome o campo do Palmeiras? Então, passa para mim. Palmeiras e Santos, dia 26 de agosto, às 21h30, o jogo da TV aberta. Dia 26 também às 21h30, Vasco da Gama e Vitória. E no dia 27, uma quinta-feira, às 20 horas, Internacional e Grêmio. Muita coincidência, né? Muita coincidência. Aí os jogos de volta vão acontecer no dia 1º ou no dia 2. Beleza? Vamos lá, vamos em frente que atrás vem gente. Vamos dar uma olhadinha aqui nos confrontos do Brasileirão. Série A e Série B, que será nesse final de semana. Vamos começar aqui pela Série B. Vamos achar aqui. Série B. Opa, tá aqui. Tá na agulha. Ainda tem jogo hoje para encerrar a 23ª rodada. Tivemos ontem o Náutico afundando de vez o Ceará, vencendo por 1-0. Londrina e Atlético Goianiense ficaram no 0-0. O Goiás em casa perdeu para o Juventude 1-0. Hoje nós temos o Avaí e Sport. Hoje também às 19h30, Fortaleza e São Bernardo. Hoje às 20h30, Cuiabá e Operário. Hoje, às 20h30, Vila Nova e Ponte Preta. Hoje, às 21h30, Botafogo joga contra o líder, Criciúma. Uma vitória do Botafogo deixa ele em boas condições, hein? Tem que pensar, já lutar ali, para ficar ali, se aproximar do G4, hein? Difícil, é. que o Criciúma está jogando certinho. Quinta-feira, Atletic contra o CRB. Quinta-feira, nós temos Novo Horizontino e América. Dando uma passadinha aqui na classificação, só para nós dar uma olhadinha aqui. Então, o Criciúma é líder, 43 pontos ganhos, vice. O segundo colocado, Juventude, que já jogou ontem, 42. Terceiro, Vila Nova, 37. Quarto, Fortaleza, 36. Quinto, Operário, 35. Sport, 35. Se vencer hoje, vai a 38. Ele entra no G4. G4 e o Novo Horizontino, 34. Se vencer, o Criciúma vai a 37. Dependendo do resultado do jogo do Fortaleza, ele também pode entrar no G4. O Atletic, 34 pontos ganhos. CRB, o nono, 33. Décimo, o Atlético Goianiense, 33. Décimo primeiro, Goiás, 32. Décimo segundo, São Bernardo, 30. Décimo terceiro, Botafogo, 30. O Botafogo ganhar vai a 33, olha, já se aproxima do grupo de cima. Não, está longe de entrar ainda. Mesmo que ele vença, vai a 33, ainda assim ele fica 3 pontos do Fortaleza, que é o primeiro do G4, que tem 36. Né? Ainda vai jogar também. Náutico, 14º, 30. 15º, Cuiabá, 29. 16º, o Ceará, 25. 17º, o Avaí, que ainda vai jogar, 23. E 18º, Londrina, 21. 19º, América, 11. 20º, Ponte Preta, com apenas 10 pontos ganhos. Beleza? Vamos agora dar uma passadinha aqui pela Série A. A Série A tem jogos só nesse final de semana. No sábado, por exemplo, às 16 horas, Fluminense e Remo. No sábado, às 18h30, Internacional e Atlético Mineiro. No sábado, às 20h30, Cruzeiro e Flamengo. Domingo, às 16 horas, Bragantino e Grêmio. Um jogo super temeroso para o Grêmio, que está ali rondando a zona de rebaixamento. Domingo, às 16 horas, jogo difícil para o Vasco. Palmeiras e Vasco da Gama. Lá na Nubank. Ah, Ciro, é Nubank Park. Nubank. É, ainda como que o dinheiro muda o nome dos estádios. Na época nossa, lá atrás, não tinha esse negócio aí, não. Domingo também, às 16 horas, Vitória e Bahia. Domingo, às 18h30, Chapecoense e São Paulo. São Paulo tem que vencer, vencer ou vencer aqui, se pensar num negócio mais grande aí. Domingo, às 18h30, Santos e Mirassol na Vila Belmiro. Domingo, às 19h30, Coritiba e Corinthians. E segunda-feira, às 20 horas, Botafogo e Atlético Paranaense. Vamos dar uma passadinha na classificação, onde tem o Palmeiras líder, com 48 pontos ganhos. Segundo está o Flamengo com 45 já, só que tem um jogo a menos. O Atlético Paranaense é o terceiro com 41. Quarto, o Fluminense, 38. Quinto, o Cruzeiro, 36. Sexto, o Bahia, 34. Sétimo, o Bragantino, 32 e um jogo a menos. Oitavo, o Atlético Mineiro, 32 e um jogo a menos. Nono, o Corinthians, 32. Décimo, Coritiba, 31. Décimo primeiro, Botafogo, 31 jogo a menos. Décimo segundo, Vitória, 29. Décimo terceiro, São Paulo, 27, um jogo a menos. Décimo quarto, Santos, 25, um jogo a menos, que é justamente contra o São Paulo. Décimo sexto, Internacional, 24. Décimo sétimo, Mirassol, 23 e um jogo a menos. 18º, Remo, 23. 19º, Vasco da Gama, 22. Lanterninha é o Chapecoense. Esse dificilmente vai escapar do rebaixamento com apenas 11 pontos ganhos. Beleza? 12 horas e 1 minuto. Vamos aqui para a nossa sessão. Um abraço. Hoje nós começamos mais ou menos na hora certa. E tem bastante abraço aqui, hein? Bastante. Ô, seu Ayrton, essa aqui é o seu Ayrton. Seu Ayrton, muito obrigado. Melhor motorista de São João, hein? O ônibus é com ele mesmo. Eu não posso falar não da empresa, que eu não posso fazer propaganda. Né? E... deixa eu ver aqui. Ô, meu amigo Emerson, um abraço. Ai. Do Pernambuco está todo... ô, oh, você está no Pernambuco, rapaz, mas que coisa, na rua Pernambuco ou no estado do Pernambuco? De Pernambuco. Muito obrigado, Emerson. Um abraço para você. Um abraço para Adriana, para o meu amigo Heitor. Heitor, a dona Creuza. Creuza Jusmara Carolina. Olha, Carolina. Muito obrigado. É isso aí mesmo. Todo mundo, aí normalmente, aí esse lado, todo mundo torce pro Flamengo, né? Ou é Flamengo, ou é Vasco, ou Fluminense. Normalmente é. Muito obrigado pela audiência aí. Você está levando a Rádio Anúncio para os quatro cantos do Brasil, hein? Você é um TVãozinho já. Porto de Galinha. Opa! Ai. Porto de Galinhas. Ou quem tinha casa em Porto de Galinha é o saudoso Luciano do Vale. Né? A casa dela era em Porto de Galinhas. Né? É um ponto turístico. É, flamenguista, é, esse lado aí, ó. Eles vêm de torcer pro Bahia, pro Ceará, essa turma aí, ó. Não, eles torcem pro Flamengo. Não dá nada a ver, do outro lado, aqui no Rio de Janeiro. Ou então pro Santos. O Santos é o maior time do mundo. Então, tá difícil torcer pro Santos. Mas, um abraço para todo mundo aí, né? De modo especial, a dona Creuza Jusmara Carolina. E o Heitor tá tudo bem, tá de radinho ligado também junto aí. Abraço, Heitor. Né? Vamos ver quem mais aqui. Na sessão, um abraço à minha querida amiga Andréia. Andréia, que eu não tenho aqui na minha lista de música o parabéns, mas aceite o parabéns, leve esse parabéns meu aí para sua filha, que completa mais um ano de vida, a Desiele Todero. Hoje é aniversário, parabéns, é uma data bonita, tem que ser comemorada. Na verdade, a gente comemora a passagem de ano no final do ano, aquilo aí é ano para contar era, mas a passagem de ano para nós é uma data de aniversário nossa, né? Aí eu estou passando, dos 20 para o 21, dos 72 para 73, aí, no começo do ano. É. Um beijo, André, muito obrigado, um beijão para a Desiele, e feliz aniversário, hein? Que bênção, hein? Olha aí, né? Esta aí é o meu bebê. Mas que bebê grande aí. Nossa vida, parabéns. Ela tá com o microfone na mão, acho que ela tá cantando aí na igreja, tudo indica, né? Um beijo, Desiele. Parabéns aí mais uma vez, Deus abençoe. Vamos ver quem mais aqui. Isto. Então, o Hermes já respondeu que o Heitor tá ouvindo lá. Beleza. Então vamos em frente aqui que atrás vem gente. Tem mais abraços. É o José Viola. O corintiano José Viola. O corintiano tem para todo lado também. Quem está também na nossa. Ligado conosco aqui. O alemão, cabelo de milho. Lá deu Fusa. Cabelo de milho é bom, hein? Está escrito aqui, eu não posso falar nada. Alemão, cabelo de milho. O alemão, santista, mas tem alemão, hein? Santista alemão, lá do Jardim dos Ipês. Só que essa hora ele está lá no Distrito Industrial, deitado lá, mas tem até um travesseiro, uma caminha que a firma põe para eles dormir lá na hora do almoço. Né? Abraço, alemão. O Julinho São Paulino. Abraço, Julinho. O palmeirense Ciro. Ô, Cirão, hein? Quem mais aqui? Deixa eu ver aqui mais um só, pelo menos dá tempo, que dão 12 horas e 5 minutos. Daqui a pouquinho nós temos a oração, às 12h10, com o padre Reginaldo Manzotti. Então eu tenho que encerrar já. 12h05 é o meu limite. Né? Um abraço também lá para o senhor Carlos Tonon. O Carlos Tonon é ali no bairro do Macuco. Né? Tá bom. Carneiro lá no Barra Alegre, agora é o último mesmo. Carneiro lá no Barra Alegre, muito obrigado, Carneiro. É, temos que ir embora agora, né? Infelizmente, não dá para mandar todos os abraços tudo no mesmo dia, mas 12 horas e 6 minutos, tem, não, porque tem o Ângelus agora, logo depois do programa, depois das 12h10, tem a oração com o padre Reginaldo Manzotti. Muito obrigado você que nos acompanhou pelo 87.9, a comunicação a serviço da vida. E você também da radioanuncio.webnode.com.br. Um abração a todos, que Deus abençoe, uma boa tarde. Voltamos amanhã, se Deus quiser. Tchau.
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0: O anjo do Senhor anunciou a Maria.
1: E ela concebeu do Espírito Santo.
0: Ave Maria, cheia de graça, o Senhor é convosco. Bendita

0: a escrava do Senhor.
1: Faça-se em mim segundo a vossa palavra.
0: Ave Maria, cheia de graça, o Senhor é convosco. Bendita sois vós entre as mulheres.

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2: Ó Santa Maria,
3: louvado seja nosso Senhor Jesus Cristo e louvada seja nossa Mãe Maria Santíssima. Que a paz do Senhor esteja com você. Em casa, no trabalho, você que está dirigindo, vamos tirar um momento para rezar. Vamos pedir a Deus: Senhor, converta meu coração. Pai, Filho e Espírito Santo. Amém. Senhor Deus, nos colocamos em prece e em louvor. Começamos te louvando, Senhor, o dia que passou, as horas boas. E te louvamos, Senhor, porque temos a certeza que se algo de desagradável nos aconteceu, não foi pior, porque a tua presença e os anjos da guarda nos protegeram. Te louvamos, Senhor. E te pedimos a graça, Senhor, de valorizar a vida, o corpo, a saúde. Senhor, dai-nos a graça de valorizar este grande dom que Deus nos deu: estarmos vivos. Senhor Deus, que todo o meu agir, o meu fazer, o meu pensar esteja profundamente de encontro à antecipação do teu reino e que seja feita a tua vontade. E não permita, Senhor, que eu me valha do corpo, das mãos, para agredir alguém, do olhar, para usar de malícia. Não permita, Senhor, que eu me valha da boca, dos lábios, para mentir. Não permita, Senhor, de dar ouvidos a maldades da vida alheia. Não permita, Senhor, e peço essa graça de que meus pés jamais trilhem caminhos desonestos. Senhor, eu te louvo e te agradeço pelo corpo que tenho. E peço, Senhor, de tal forma viver que eu possa louvá-lo e agradecê-lo. É por amar este dom que me destes que invoco São Roque, pedindo a Deus a proteção e fazendo-me intercessor dos doentes. Ó Deus, por intercessão de São Roque, livrai-nos de todo o mal, curai as feridas do corpo, as doenças de pele, e fazei, Senhor, com que todos aqueles que lidam e estão em prol da saúde tenham as graças necessárias do discernimento, da serenidade e do amor. Nossa Senhora, Mãe querida, acolha os enfermos, acolha as dores e junta teu filho, amenize, dê segurança e conforto. Ave Maria, cheia de graça, o Senhor é convosco. Bendita sois vós entre as mulheres e bendito é o fruto do vosso ventre, Jesus. Santa Maria, Mãe de Deus, rogai por nós, pecadores, agora e na hora de nossa morte. Amém. Nossa Senhora, abençoai e protegei os enfermos.
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2: Quarta-feira, 19 de agosto de 2026. Eu sou Diego Elias, começando mais uma edição. Confira os destaques. Recuperação judicial das Casas Bahia acende alerta para juros altos. Taxa Selic fora do controle e novas crises no setor varejista. Renovação do Corinthians com o craque holandês vira caso de polícia. Minha Casa Minha Vida amplia a linha de financiamento para a classe média. Confira estas e outras informações a partir de agora, aqui no Jornal Fatos do Dia. Dados do TSE mostram que, entre os candidatos para as eleições deste ano, maioria é homem, branco e empresário. Reportagem Fabíola Altran.
3: Municípios ficam impedidos de cobrar valor maior do IPTU devido ao tamanho do imóvel. A decisão é do Supremo Tribunal Federal. Segundo o STF, a Constituição autoriza a progressividade do imposto predial e territorial urbano de acordo com o valor da propriedade e ainda permite a adoção de tarifas diferentes condizentes com a localização e uso dos imóveis, não em função do tamanho deles. A decisão diz respeito ao julgamento de um recurso com repercussão geral reconhecida. Portanto, o entendimento serve de orientação para casos semelhantes em todo o Brasil. O caso analisado era de uma lei da cidade de Chapecó, em Santa Catarina. O relator, ministro Dias Toffoli, concluiu que a área do imóvel não se confunde com o valor, a localização e o uso que ele tem. Mas a decisão não impede que as prefeituras cobrem IPTU maior de imóveis mais caros, apenas que o tamanho não é critério para aumentar o tributo. Da Rádio 2, Fabíola Altran.
2: Recuperação judicial das Casas Bahia acende alerta para juros altos, taxa Selic fora de controle e novas crises no setor varejista.
4: Depois de demitir cerca de 3 mil funcionários e ter fechado quase 300 lojas neste mês de agosto, o pedido de recuperação judicial das Casas Bahia, uma das maiores varejistas do país, mexeu com o mercado. A empresa atribui as dificuldades porque passa o ambiente de juros elevados, a queda do consumo de bens duráveis, ao aumento da inadimplência e às pressões enfrentadas pelo setor varejista nos últimos anos. Para o economista Gustavo Pessoa, a recuperação das Casas Bahia é difícil, mas serve de exemplo.
5: A recuperação judicial contratempo, ela não cria rentabilidade. As Casas Bahia só se recupera de fato se conseguir transformar esse tempo em uma operação menor, mais eficiente, com geração recorrente de caixa e uma estrutura de capital compatível com o novo tamanho da companhia.
4: Além do fechamento das 55 lojas e da redução dos postos de trabalho, a empresa diminuiu estoques, cortou investimentos e promoveu ajustes nos centros de distribuição. O especialista em processos financeiros, João Vitorino, disse que a crise da empresa remete a um sinal de alerta que está aceso para o mercado varejista como um todo.
6: As grandes redes de varejo com muitas lojas físicas sofrem uma concorrência hoje do e-commerce gigantesca e eles não conseguem se adaptar tão rápido. Precisamos olhar para o varejo brasileiro como sendo um momento de virada. Será que vai acabar o varejo de lojas de rua e vamos estar 100% somente com o e-commerce? Como que o varejo vai conseguir sobreviver a taxas de juros desse tamanho, que tem vários outros responsáveis aí que precisam se manifestar? Como é que a gente faz para viver num país onde a taxa de juros é tão alta? Que empresas que vão suportar isso?
4: Novas ações continuarão sendo buscadas, mas o resultado, sob todos os aspectos, ainda é incerto para uma dívida de 17 bilhões e 300 milhões de reais.
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4: 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De Brasília, Paulo Otara.
8: A inadimplência empresarial no Brasil atingiu o maior patamar da série histórica em junho, superando 9 milhões e 100 mil CNPJs negativados, no volume total de dívidas que beira 233 bilhões de reais. Em média, cada empresa inadimplente acumulou, ao fim do primeiro semestre deste ano, 7,3 contas em atraso, com dívida média de R$ 5.508,96 por CNPJ. Os dados, que são da Serasa Experian, mostram também que a maioria das empresas devedoras é de micro e pequeno porte. Juntas, elas somam 8 milhões e 600 mil CNPJs negativados. Isso se deve principalmente a um cenário econômico marcado por juros elevados, crédito mais restrito no mercado e desaceleração do ritmo de receita dos negócios. O levantamento revela ainda que a maior parte dos compromissos financeiros em atraso está concentrada no setor de serviços e no comércio, afetando negócios que recorrem a empréstimos e cartões para custear a própria operação e o capital de giro. Com a região sudeste liderando o total de empresas com contas vencidas, especialistas em economia destacam que a reorganização do fluxo de caixa e o controle rigoroso dos custos tornam-se estratégias essenciais para que os pequenos empresários consigam preservar a sustentabilidade das atividades no segundo semestre. Da Rádio 2, Milena Abreu.
2: E você confere ainda na edição de hoje. Renovação do Corinthians com o craque holandês vira caso de polícia.
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2: Quarta-feira, 19 de agosto de 2026. Estamos de volta no Jornal Fatos do Dia.
3: Mulheres com ovários policísticos têm 4 vezes mais risco de desenvolver doença cardíaca. É o que mostra um estudo publicado em uma revista científica especializada do grupo The Lancet. Hoje, a enfermidade, que antes era chamada de síndrome dos ovários policístico, é tratada como síndrome ovariana metabólica poliendócrina. De acordo com a Organização Mundial da Saúde, essa condição afeta até 13% das mulheres em idade reprodutiva. A pesquisa constatou que a síndrome leva a um risco

0: chamado de doença arterial periférica. Da Rádio 2, Fabíola Altran.
1: Bafômetro vai mudar tecnologia para diferenciar a cerveja de bombom de licor. Confira com Rodrigo Santos.
2: O Conselho Nacional de Trânsito atualizou as regras da Operação Lei Seca. O teste do bafômetro ganhou uma nova tecnologia e promete ser mais preciso. O aparelho vai passar a diferenciar quando o álcool detectado na boca do motorista for de alimentos ou de medicamentos. O bombom de licor, o enxágue bucal, o pão de forma e outros produtos são capazes de deixar resíduos de álcool na boca. Outra novidade aprovada pelo CONTRAN é que o motorista pego no bafômetro vai ter que exibir pelo menos dois sinais de que está realmente alcoolizado. A resolução não especifica como serão feitos esses testes. O bafômetro também deve ser usado para detectar o uso de drogas por parte do motorista. A nova regulamentação substitui a regra antiga de 2013. Segundo o CONTRAN, o objetivo é dar mais precisão aos procedimentos da Lei Seca, evitando dúvidas na aplicação das normas e oferecendo instrumentos mais adequados para que os órgãos de trânsito e de segurança pública possam fazer a fiscalização. Da Agência de Rádio Mais News, Rodrigo Santos.
1: Hoje, 19 de agosto, Dia Nacional do Ciclista. Confira a informação com Rodrigo Santos.
2: Os benefícios do ciclismo para a saúde e a qualidade de vida já são bem conhecidos, mas o uso da bicicleta vai além. Contribui para uma mobilidade urbana mais eficiente e reduz a poluição do ar. O secretário nacional de mobilidade urbana, Marcos Daniel dos Santos, destaca que o ciclismo é capaz de transformar a dinâmica das cidades, criando espaços urbanos mais agradáveis e limpos.
3: O silêncio é um dos benefícios quando você tem mais bicicleta, a redução de emissões, o ar fica mais puro porque tem mais gente andando de bicicleta e você torna o ambiente assim mais agradável porque você de fato está convivendo com pedestres e ciclistas. Então causa também uma sensação de segurança porque você vê pessoas na rua, não está todo mundo ali fechado dentro do seu carro com a janelinha e o ar-condicionado ligado. Então tem um benefício para a cidade, de cidade que pedala mais, ela de fato tem mais pessoas na rua, tal qual cidades em que tem mais pessoas andando a pé. Então essa sensação de bem-estar, do benefício da bicicleta, tanto para quem está pedalando, mas para a coletividade, para aquele ambiente, é o que a gente consegue ter com cidades que pedalam mais.
2: O Ministério das Cidades estimula que a bicicleta seja utilizada não apenas para o lazer, mas também como meio de transporte no dia a dia. Por isso foram criados o selo Bicicleta Brasil e o prêmio Bicicleta Brasil. O objetivo é reconhecer e valorizar boas práticas desenvolvidas pelas cidades e por diferentes instituições.
3: A função do poder público, de quem faz a gestão de uma cidade, nós do governo federal, é olhar a realidade daquele município, assim, qual é a necessidade de deslocamento? Porque veja, as cidades são diferentes. A gente vai ter uma cidade que tem um rio cortando, ou é uma cidade litorânea, de praia, com potencial turístico, ou uma cidade com relevo acidentado. Ou seja, você vai ter vários tipos de cidades. Independente disso, as pessoas precisam ir e vir. Então, quanto mais a gente pensar a mobilidade como rede integrada, olhando que o transporte público, ele é aquele eixo, é aquele serviço que ele tem que estar funcionando e atender o território. E que, independente do formato da cidade, eu possa ir a pé e de bicicleta, é a nossa diretriz como política de mobilidade urbana. Então, eu acho que essa é a diretriz que a gente tem que ter e que a lei de mobilidade já dá para os municípios e a gente precisa trabalhar junto com as cidades, de ajudar a capacitar quem está na cidade, fazendo os planos de mobilidade, desenhando projetos, trabalhando o espaço viário, a segurança viária, os órgãos que vão fazer essa gestão. Não é simples, mas os resultados são muito assim, são muito bons quando você olha o todo da cidade.
1: Renovação do Corinthians com o craque holandês vira caso de polícia. Ouça o comentário de Nivaldo De Silo.
4: O Corinthians joga nesta quinta-feira o futuro na Libertadores. Depois do empate sem gols na Argentina, precisa de uma vitória simples em casa, às 9:30 da noite, para chegar às quartas de final da competição. E pode ser que tenha um reforço de peso. O holandês Memphis Depay, que acaba de renovar contrato até o fim de julho de 2028 com a equipe de Parque São Jorge. Ele chegou no clube paulista em setembro de 2024, jogou 79 partidas até agora e anotou 20 gols e ajudou o time na conquista do Campeonato Estadual e da Copa do Brasil em 2025 e ainda na Supercopa Rei deste ano em Brasília contra o Flamengo. O holandês chegou a ser descartado

0: pelo Corinthians, mas reduziu os valores pedidos e acabou renovando. Ele tem 32 anos de idade e, pelo staff do jogador, mesmo que não tenha brilhado na Copa do Mundo, tem condições de jogar na quinta-feira entre 30 e 45 minutos. O presidente do time alvinegro, Osmar Stabile, alegou responsabilidade financeira para não renovar com Memphis dias atrás. E por isso disse ter sido ameaçado. Quando anunciou que tinha desistido do holandês, torcedores reclamaram nas redes sociais e espalharam faixas de protestos pela capital paulista. Mais que isso, o telefone celular e as contas bancárias do presidente e da família foram vazados. Ele também alegou ter sofrido ameaças e chegou a receber imagens de um revólver no celular dele. Intimidações e ofensas, declarou, abre aspas. Sofremos as consequências, vazaram meus telefones, vazaram os telefones das minhas filhas, invadiram as minhas contas de banco, das minhas filhas, da minha esposa. Foi uma situação difícil, ninguém merece uma situação dessa. Teve gente mostrando faca, gente mostrando revólver. Estamos lutando, tomando as providências necessárias. A gente sabe que tem muito bandido envolvido aí, mandando WhatsApp para minha família. Eu não desejo isso para ninguém, fecha aspas. Foi a declaração de Osmar Stabile. A Confederação Brasileira de Futebol repudiou essas ameaças, dizendo que isso ultrapassa qualquer limite. Agora os torcedores vão protestar pedindo intervenção judicial no Corinthians, alegando que acabou a paz. É uma pena quando o futebol deixa de ser apenas esporte e vira caso de polícia. Que as autoridades possam entrar em ação. Já pensou se a moda pega? Renovar o contrato de um jogador por medo de ameaça é o fim. Memphis pelo Corinthians em 2026 não foi nem perto daquilo que se espera dele. Apenas 14 partidas, um gol e uma assistência. E só no Campeonato Paulista. Muito pouco, não é? E ainda que tivesse feito mais, nada justifica a violência, ainda que tenha sido apenas virtual. Da Agência de Rádio Mais News, Nivaldo Recife.
1: E você confere ainda na edição de hoje. Minha Casa Minha Vida amplia a linha de financiamento para a classe média.
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1: Quarta-feira, 19 de agosto de 2026. Estamos de volta no jornal Fatos do Dia. Minha Casa Minha Vida amplia a linha de financiamento para a classe média. Larissa Lago informa.
6: A influência do Minha Casa Minha Vida no setor de crédito imobiliário e na política habitacional brasileira foram temas abordados no ABCIP Summit 2026 em São Paulo. O evento, promovido pela Associação Brasileira das Entidades de Crédito Imobiliário e Poupança, reúne lideranças de instituições financeiras, reguladores, investidores e especialistas para discutir os caminhos do financiamento habitacional no país. O ministro das Cidades, Vladimir Lima, participou de um painel em formato de entrevista para tratar sobre o cenário do financiamento habitacional e dos avanços do Minha Casa Minha Vida.
7: O programa Minha Casa Minha Vida, que é o maior programa habitacional da história desse país, né? Ele é um programa que ele de fato tem chegado a quem precisa. Quando a gente resolveu atuar no Faixa 4, o que a gente percebeu? Tinha um extrato da sociedade que não estava conseguindo acessar o crédito imobiliário. As taxas de juros altas de mercado, vinculada à taxa Selic, né? Com isso a gente cria uma linha de financiamento com uma taxa de juros aí de 10%, né? Menor do que os 12% ao ano, que a taxa hoje é teto aí para operar no SBPE, né? E essas famílias migram para o programa Minha Casa Minha Vida. A gente já tem mais de 58 mil famílias que foram beneficiadas por essa faixa, que acessaram o imóvel, estão na sua casa própria e conseguiram realizar seu sonho. Porque o que, é que eu falo? A gente acerta no programa Minha Casa Minha Vida, porque a gente discute dia sim, dia não, ou talvez todo dia com o setor, para a gente conseguir fazer esses ajustes e estimular a oferta cada vez mais de imóveis e aumentar a demanda aí por financiamento, que a gente crê que o Brasil tem muito espaço para avançar no crédito imobiliário.
6: O Ministério já soma 2,6 milhões de unidades contratadas pelo Brasil e tem como objetivo chegar a 3 milhões de contratações até o fim do ano. O ministro também destacou que uma das novidades da política habitacional foi a criação do Faixa 4 em 2025, voltado para atender a classe média no Minha Casa Minha Vida. A iniciativa é pensada para apoiar essa faixa da população que estava enfrentando dificuldades no acesso ao crédito habitacional, em um contexto de elevação das taxas de juros e menor dinamismo no SBPE, o Sistema Brasileiro de Poupança e Empréstimo. Além do Minha Casa Minha Vida, a pasta fortalece o SBPE em trabalho conjunto com outros órgãos do governo federal e busca ampliar os recursos disponíveis para habitação.
1: Mais de 75 milhões de consumidores brasileiros terminaram julho com o nome sujo. A reportagem é de Milena Abreu.
8: Quase metade dos consumidores brasileiros terminaram o mês de julho com o nome no cadastro de devedores. É o que mostra o indicador de inadimplência de pessoa física do SPC Brasil em parceria com a CNDL, entidade que reúne os lojistas. No sétimo mês de 2026, ao menos 75 milhões e 80 mil brasileiros estavam negativos, o que equivale a 44,8% da população adulta do país. Dá para dizer, portanto, que praticamente 45 de cada 100 consumidores adultos terminaram julho com ao menos uma conta atrasada. É um número recorde e representa uma alta na casa de 14% em relação a julho de 2025. Já no comparativo mensal, ou seja, entre junho e julho, a alta beirou 0,5%. Ainda de acordo com a pesquisa, a alta anual no número de devedores inadimplentes foi impulsionada principalmente por dívidas com tempo de atraso de 4 a 5 anos, que atualmente respondem por 39% do total, ou seja, mais de um terço. O levantamento também mostra que a inadimplência no Brasil segue concentrada no setor financeiro. 66% do total das dívidas dos brasileiros é com os bancos. Além disso, a maior parte dos devedores tem entre 30 e 39 anos, somando mais de 18 milhões de pessoas. Na prática, dá para dizer que mais da metade da população nessa faixa etária está negativada, algo em torno de 54%. Os dados mostram também que em julho, cada consumidor negativado devia em média R$5.205,30 na soma de todas as suas dívidas. A análise mais detalhada desses números mostra que quase 3 em cada 10 consumidores tinham dívidas de valor de até R$ 500,00, percentual que ultrapassa a casa dos 40% quando se fala de dívidas de até R$ 1.000,00. Da Rádio 2, Milena Abreu.
1: Dólar hoje, moeda fecha o último pregão aos R$ 5,21 após alta de 0,40%. A moeda norte-americana avança em meio à alta do petróleo e à cautela dos investidores com as tensões entre Estados Unidos e Irã.
9: O dólar fechou o último pregão cotado a R$ 5,22 após alta de 0,40%. A valorização da moeda norte-americana ocorreu em meio à alta do petróleo e à cautela dos investidores diante das tensões entre Estados Unidos e Irã. O petróleo Brent, referência internacional, voltou a ser negociado acima dos $90 por barril, com o mercado acompanhando o impasse sobre a reabertura do Estreito de Hormuz, uma importante rota para o transporte de petróleo. O cenário de maior aversão ao risco também pressionou os mercados acionários internacionais, com bolsas da Ásia registrando queda e os mercados da Europa e dos Estados Unidos operando com viés negativo. Reportagem Sofia Muniz.
10: Ibovespa fecha o último pregão aos 166.335 pontos após alta da Petrobras limitar as perdas.
9: O Ibovespa fechou o último pregão desta terça-feira, 18 de agosto, aos 176.334 pontos após queda de 0,27%. O índice chegou a operar em alta durante a manhã, impulsionado principalmente pelas ações da Petrobras, beneficiadas pela valorização do petróleo Brent, que ultrapassou os $90 por barril. Apesar do avanço da Petrobras, a cautela nos mercados internacionais pressionou a Bolsa Brasileira. Os investidores acompanham a escalada das tensões entre Estados Unidos e Irã, que mantém os preços do petróleo elevados e aumenta as preocupações com a inflação global. Com o resultado, o Ibovespa chegou à 11ª sessão consecutiva de queda. Reportagem Sofia Muniz.
10: Esta foi mais uma edição do nosso jornal Fatos do Dia, produção e apresentação Diego Elias. Tenham todos uma ótima quarta-feira e até amanhã em nossa próxima edição.
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1: Olá, uma ótima tarde para você, querido ouvinte que sintoniza Rádio Anúncio FM 87,9, a comunicação a serviço da vida. Começa agora mais uma edição do programa Partilhando Palavras e Pensamentos. Hoje, quarta-feira, 19 de agosto de 2026, são 13 horas e 35 minutos. Meu muito obrigada a você, querido ouvinte, que me permite adentrar aí no seu lar, você que está aí com seus afazeres, ou aí no seu trabalho, no comércio da nossa querida cidade, ou mesmo aí no seu carro, passando pelas ruas, pelas rodovias de São João da Boa Vista, ou acessando o nosso site, nosso link, onde quer que você esteja neste momento. Que o amor, a paz de Jesus ressuscitado esteja em seu coração. Também o amor de Maria, suas bênçãos, sua proteção, a intercessão de Maria esteja com você, seus familiares, as pessoas que você ama, todas aquelas que fazem parte da sua vida ou ainda farão, aquelas que te preocupam no dia de hoje, aquelas que te trazem alegrias, enfim, todos que estiverem no seu coração, no seu pensamento, que possam ser alcançados pelo amor de Jesus e pelas bênçãos de Maria. E é sempre muito bom estar aqui novamente, começando mais um programa, mais uma tarde, iniciando aí mais uma quarta-feira, né? Estamos aqui no meio da semana. O tempo vai passando, né, gente? Dia 19 de agosto, que loucura, né? Olha só como o tempo passa rápido. A gente fala que o mês de agosto demora para passar, mas não é verdade, não. Olha só, já passamos a primeira quinzena, já estamos aí no dia 19. E olha, daqui a pouco já se vai embora agosto, né? Mas estamos aqui para agradecer, né? Agradecer a Deus sempre, em primeiro lugar, pelo dom da vida, agradecer pela oportunidade de estarmos juntos mais uma vez, agradecê-lo por tudo aquilo que ele nos dá, nos faz, tudo que ele realiza em nossa vida, tudo aquilo que vem providenciando ao longo da nossa história, e pedir a ele que seja o Senhor do nosso hoje, do nosso agora, que esteja à nossa frente, que conduza os nossos passos e que nos dê sabedoria necessária para viver todos os momentos da nossa vida, e especialmente o dia de hoje. E que ele não permita que nenhum de nós se perca em nossas preocupações, tribulações, dificuldades que muitas vezes o dia a dia nos apresenta. Por isso, querido ouvinte, eu te convido neste momento a estar alimentando sua fé, sua esperança, sua confiança em Deus, que tudo pode, que tudo realiza para o nosso bem. E vamos dar início aqui à nossa programação, hoje com Isaías Saad Marcena, Sobre as Águas. Para você aí, uma ótima tarde, um ótimo trabalho, uma ótima quarta-feira. Você pode participar através do nosso WhatsApp ou ligando aqui na nossa Rádio Anúncio. O nosso telefone é o 9, anote aí, hein? 993-59-8762. Participe aí, faz aí o sucesso da nossa programação. Então vamos de música, daqui a pouquinho eu volto com muito mais para você.

20, são 13 horas e 46 minutos em nossos estúdios, Rádio Anúncio FM 87,9, é a comunicação com o seu coração. 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

Ele que já deixou seu recadinho aí, desejando um dia cheio de bênçãos, de realizações. Muito obrigada aí sempre pelo carinho, pela sua gentileza, viu, Cláudio? Um abraço para você aí também, uma ótima tarde, um bom trabalho. Muito obrigada sempre aí pela sua companhia. Para você vai a Eliana Ribeiro, força e vitória. E eu vou atender com muito carinho minha amiga Andréia Todero, né? Hoje ela não veio, ela tinha um compromisso, mas ela falou que talvez ainda chegue mais tarde, mas não é certeza. Mas hoje é aniversário da sua princesa, né? Como ela disse, da sua filha Desiele. A Desiele é aniversariante do dia de hoje, então ela pediu aqui para mim parabenizar a Desiele em nome dela, do pai Gilberto, dos avós Lourdes e José, também aí, né, dos seus tios, o André e o Luiz Fernando, também aí dos primos Gabriel e José Luiz e do esposo Carlos Roberto. Então, parabéns aí à nossa querida Desiele, né? Muita paz, saúde, bênçãos, realizações, sucesso para você. Que essa data se repita aí por muitos e muitos anos. E que você seja aí sempre muito abençoada, viu, Desiele? Dedê, né? Como a Andréia fala, a Dedê. Então, para você aí, Desiele, um carinho muito especial, viu? E também ela pede aqui para que eu dê um abraço para a filha do Cláudio, né? Mande aí um parabéns para a filha do Cláudio, a Viviane, que é aniversariante também do dia de hoje. Olha só que coincidência e que bênção, né? Celebrar a vida sempre é uma bênção. Então, parabéns aí para sua filha também, tá, Cláudia? Saúde, paz e muitas bênçãos na vida dela, muitas realizações. E para Andréia e para Desiele, né? Essa música aí linda, né? Porque eu vejo assim a Desiele sempre muito menina, né? Porque eu conheço ela desde pequenininha. Então, a gente sempre agradece a Deus aí pela vida, né? Que com certeza Deus cuidou com muito carinho mesmo e concedeu esse presente a ela chamado vida. Então, vamos aqui com Aos Olhos do Pai para as nossas aniversariantes. E daqui a pouquinho tem a reflexão do Evangelho do dia de hoje, daqui a pouquinho.

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Os ouvintes, são 14 horas e 4 minutos. 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E agora vamos com a reflexão do Evangelho do dia de hoje, né? Estamos aqui na 20ª semana do tempo comum, hoje é dia 19. O Evangelho é de São Mateus, capítulo 20, versículos de 1 a 16a. Naquele tempo, disse Jesus aos seus discípulos esta parábola: o reino dos céus é como a história de um patrão que saiu de madrugada para contratar trabalhadores para sua vinha. Combinou com os trabalhadores uma moeda de prata por dia e os mandou para a vinha. Às 9h da manhã, o patrão saiu de novo, viu outros que estavam na praça desocupados e lhes disse: ide também vós para a minha vinha e eu vos pagarei o que for justo. E eles foram. O patrão saiu de novo ao meio-dia e às 3h da tarde e fez a mesma coisa. Saindo outra vez pelas 5h da tarde, encontrou outros que estavam na praça e lhe disse: por que estáis aí o dia inteiro desocupados? Eles responderam: porque ninguém nos contratou. O patrão lhe disse: ide vós também para a minha vinha. Quando chegou a tarde, o patrão disse ao administrador: chama os trabalhadores e paga-lhes uma diária a todos, começando pelos últimos até os primeiros. Vieram os que tinham sido contratados às 5h, e cada um recebeu uma moeda de prata. Em seguida, vieram os que foram contratados primeiro, e pensavam que iam receber mais. Porém, cada um deles também recebeu uma moeda de prata. Ao receberem o pagamento, começaram a resmungar contra o patrão: estes últimos trabalharam uma hora só, e tu igualaste a nós, que suportamos o cansaço e o calor do dia inteiro? Então o patrão disse a um deles: amigo, Eu não fui injusto contigo. Não combinamos uma moeda de prata? Toma o que é teu e volta para casa. Eu quero dar a este o que foi contratado. Por último, o mesmo que dei a ti. Por acaso não tenho o direito de fazer o que quero com aquilo que me pertence? Ou estás com inveja porque estou sendo bom? Assim os últimos serão os primeiros, e os primeiros serão os últimos. Palavra da salvação.
Glória a vós, Senhor. É, meus caros, se olharmos aos olhos humanos, com certeza a gente vai achar que é injusto, né? Porque a gente vai falar, poxa vida, um trabalhou só uma hora, recebeu o salário do dia todo, e aquele que começou de manhãzinha, que recebeu a mesma coisa, né? Aos olhos humanos, sim. Mas aos olhos de Deus, não, né? O que Jesus está contando aqui para esses trabalhadores, para nós, né? Está contando para nós, que contava ali para os discípulos, para aqueles que ouviam, mas hoje ele está falando aqui para nós, né? Então a gente vê que o patrão na parábola revela, né? Desculpe. Revela um Deus que ama com generosidade. O que ele está dizendo para a gente aqui? Essa vinha é o mundo. Os trabalhadores somos nós, né? Não importa se eu comecei a trabalhar na vinha, né? Que é aqui a igreja, hoje vamos dizer a nossa comunidade, quando eu era pequena, não importa. E se você começou hoje? E se você ainda vai começar amanhã? Não importa. Qual é aquilo que o Senhor vem e nos oferece? Para cada um de nós igualmente. É a salvação, né? A salvação é para todos, independente de quando fomos chamados ou não. Então esse evangelho, ele é muito oportuno, porque nós estamos no mês vocacional, né? Mês das vocações sacerdotais. E todos nós somos vocacionados, né? Porque todos nós somos chamados à vida. A primeira vocação é a vida. E Jesus, ele nos oferece a salvação, que a salvação é para todos. Então, independente de qual seja o tempo que a gente vive nessa presença de Deus, que a gente serve a Deus, que a gente está com Deus, não importa o tempo, para Deus não tem tempo, né? Para Deus, o tempo é o agora, é o tempo presente, é agora. E o Jesus está dizendo aqui que ele veio para oferecer a todos nós a salvação, né? Então, o sentido dessa parábola é isso, que nós possamos nos despertar para o chamado de Deus. Deus nos chama todos os dias, Deus nunca desiste da gente, ele está sempre a chamar. Agora, quando a gente vai despertar para esse chamado, não sabemos, tomara que seja logo, né? Para que a gente não perca tempo para estar nessa presença de Deus, né? Porque Deus, ele nos ama abundantemente, né? Ele nos dá os dons, né? Ele diversifica os dons para todos nós, né? Todos nós temos dons a colocar a serviço. O importante é a gente não ficar de fora dessa vinha. Importante a gente estar sempre trabalhando, né? Servindo a Deus e amando a Deus através dos nossos semelhantes. Então, que o Senhor nos ajude, né? Com esse amor fraterno, esse amor fiel que ele tem, abundante, que ele nos ajude também a viver esse amor que ultrapassa, né, todas as leis rígidas, né? Mas é um amor sem medida, um amor incondicional. Esse é o amor de Deus para cada um de nós. Então, aos olhos de Deus, ninguém é insignificante, né? Todos nós somos preciosos para ele. E vamos aqui com um toque no altar. 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

Queridos ouvintes, 14 horas e 18 minutos em nossos estúdios. E vamos, a Andréia já chegou, viu, gente? Ela veio rapidinho. Falei que acho que ela ia passar mais tarde, mas ó, chegou rápido. Já passou por aqui, já está aqui, já trocando umas ideias. Isso é bom, né, Andréia? Obrigada aí pela presença. E eu quero mandar um abraço muito especial também lá para a Sandra Mara, que está sempre aí na sintonia, viu, Sandra? Um abraço também lá para minha amiga Rita. Rita, um abraço para você. Minha amiga Maria também, que está sempre aí na sintonia. E eu agradeço. A Zezé, tá, Zezé? Um abração para você também. Para Dona Leonor, né, Dona Leonor? Carinho para a senhora. Para Neucídia também, que está sempre aí nos ouvindo. Carinho muito especial aí para vocês e para todos os nossos ouvintes, né, que nos prestigiem. Lá para Márcia, viu, minha amiga Márcia, lá do São Lázaro. Márcia, um abração para você aí também, viu? Para Neuci também, que está sempre aí ouvindo a nossa programação. Muito obrigada aí pelo carinho. Vamos com o Fernandinho e a Paula, Caminho no Deserto.

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0: São 14 horas e 37 minutos. Ouvimos aí do CD Vida Reluz, Perfeito é Quem Te Criou. 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Quero mandar um abraço lá para minha amiga Joana, tá, Joana? Beijão aí para você também. Antes aí da música, vamos tocar aqui o Daniel, Ninguém Explica a Deus. Vamos aqui com uma mensagem. Você acredita? Eram aproximadamente 22 horas, quando um jovem começou a dirigir para sua casa. Sentado no seu carro, ele começou a pedir: Deus, se ainda fala com as pessoas, fale comigo, eu irei ouvi-lo. Farei tudo para obedecê-lo. Enquanto dirigia pela rua principal da cidade, ele teve um pensamento muito estranho. Pare e compre um galão de leite. Ele balançou a cabeça e falou alto: Deus, é o Senhor? Ele não obteve resposta e continuou dirigindo-se para casa. Porém, novamente surgiu o pensamento: compre um galão de leite. Muito bem, Deus. No caso de ser o Senhor, eu comprarei o leite. Isso não parece ser um teste de obediência muito difícil. Ele poderia também usar o leite. O jovem parou, comprou o leite e reiniciou o caminho de casa. Quando ele passava pela sétima rua, novamente ele sentiu um pedido: vire naquela rua. Isso é loucura, pensou ele, e passou direto pelo retorno. Novamente ele sentiu que deveria ter virado a sétima rua. No retorno seguinte, ele virou e dirigiu-se pela sétima rua. Meio brincalhão, ele falou alto: muito bem, Deus, eu farei. Ele passou por algumas quadras quando, de repente, sentiu que deveria parar. Ele brecou e olhou em volta. Era uma área mista de comércio e residência. Não era a melhor área, mas também não era a pior da vizinhança. Os estabelecimentos estavam fechados e a maioria das casas estavam escuras, como se as pessoas já tivessem ido dormir, exceto uma do outro lado da rua, que estava acesa. Novamente ele sentiu algo: vá e dê o leite para as pessoas que estão naquela casa do outro lado da rua. O jovem olhou a casa. Ele começou a abrir a porta, mas logo voltou a sentar. Senhor, isso é loucura. Como posso ir para uma casa estranha no meio da noite? Mais uma vez ele sentiu que deveria ir e dar o leite. Finalmente ele abriu a porta. Muito bem, meu Deus. Se é o Senhor, eu entregarei o leite àquelas pessoas. Se o Senhor quer que eu pareça uma pessoa louca, muito bem. Eu quero ser obediente. Acho que isso vai contar para alguma coisa. Contudo, se eles não responderem imediatamente, eu vou embora daqui. Ele atravessou a rua e tocou a campainha. Ele pôde ouvir um barulho vindo de dentro. Parecia um choro de uma criança. e a voz de um homem soou alto. Quem está aí? O que você quer? A porta abriu antes que o jovem pudesse fugir. Em pé estava um homem vestido de jeans e camiseta. Ele tinha um olhar estranho e não parecia feliz em ver um desconhecido em pé na sua soleira. O que é? O jovem entregou-lhe o galão de leite. Comprei isso para vocês. O homem pegou o leite e correu para dentro falando alto. Depois que uma mulher passou pelo corredor carregando o leite e foi para a cozinha. O homem, em seguida, segurando nos braços uma criança que chorava. Lágrimas corria pela face do homem e ele começou a falar, soluçando. Nós oramos. Tínhamos muitas contas para pagar esse mês. E o nosso dinheiro havia acabado. Não tínhamos mais leite para o nosso bebê. Apenas orei e pedi a Deus que mostrasse uma maneira de conseguir o leite. Sua esposa gritou lá da cozinha. Pedi a Deus para mandar um anjo com um pouco. Você é um anjo? O jovem pegou sua carteira, tirou todo o dinheiro que havia nela, colocou na mão do homem. Ele voltou-se e foi para o carro, enquanto as lágrimas corriam pela sua face. Ele teve a certeza que Deus ainda responde aos verdadeiros pedidos. É isso, né, meus caros? Eu falo que Deus, ele fala conosco. Muitas vezes, em tantas situações. É que muitas vezes a gente faz como esse moço, né? A gente acha que é loucura. A gente que acha que não é pra gente. A gente acha que... né? E Deus, ele é maravilhoso em todas as circunstâncias. Deus, ele não se materializa para atender um pedido de um filho que necessita. Deus necessita de nós. Ele necessita dos nossos olhos, dos nossos ouvidos, da nossa boca, do nosso caminhar, da nossa coragem para chegar àqueles que necessitam, né? Então, através dessa mensagem, Deus nos fala. É necessário que a gente abra os nossos ouvidos, principalmente os nossos olhos, né? Os nossos olhos da fé, para que a gente possa ouvir a voz de Deus e ver as necessidades dos nossos semelhantes. Então vamos aqui com Daniel. Ninguém explica Deus.
1: Precisamos lembrar o seguinte, que acima de tudo isso, acima de todos nós, existe um Deus que nos cuida, nos protege, nos abençoa, nos ama, que é o nosso Pai, que é simplesmente e unicamente o nosso Deus. Viva Jesus! Viva Deus Pai! Viva Nossa Senhora Aparecida!

Boa tarde, queridos ouvintes. São 14 horas e 51 minutos em nossos estúdios.

Quero mandar um abraço muito especial lá para o meu amigo Cláudio, né? O Cláudio que deixou seu recadinho aqui, agradecendo aí a música, dizendo assim: boa tarde, Ana, obrigada pela música, parabéns pelo evangelho, muito bom trabalhar ouvindo você. Um abraço para você e para a Andréia, obrigada. Eu que agradeço aí o seu carinho, viu, Cláudio? Obrigada aí também pelo seu carinho, pela sua companhia. Uma ótima tarde para você. Andréia também está te mandando um abraço. E vamos aqui na sequência com o Padre Antônio Maria, Ninguém Te Ama Como Eu. Daqui a pouquinho a gente tem aí o Terço da Misericórdia. Já estou até confundindo aqui o Evangelho.

Já foi, né, gente? O terço da misericórdia daqui a pouquinho. E vamos então de música. Eu quero mandar um abraço lá para o meu amigo Quinho, que está sempre aí na sintonia também, rezando o terço da misericórdia. Obrigada aí pelo carinho. Também seu José, tá? Seu José, um abraço para o senhor aí, que está todas as tardes rezando conosco. Eu agradeço imensamente aí o carinho de todos, né, que sempre rezam conosco. Então vamos aqui com o Padre Antônio Maria. Daqui a pouquinho a gente tem o Terço da Misericórdia. Música.

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0: 11:03, hora da Divina Misericórdia, hora de nos colocarmos na presença de Jesus. Jesus manso e humilde de coração, fazei o nosso coração semelhante ao vosso. Neste momento, querido ouvinte, que você possa aquietar um pouquinho o seu coração, o seu pensamento e se colocar na presença do Senhor. Ele que já se encontra em nosso meio, porque Ele mesmo nos ensina que onde dois ou mais estiver reunidos em seu nome, ali Ele estará. Então acredite que você não está sozinho, independente de onde você esteja, o que está fazendo, Jesus já está do seu lado, com suas mãos chagadas e ressuscitadas, para receber o seu pedido, a sua oração, o seu agradecimento. Deposite com muita fé, com muita confiança nas mãos de Jesus a sua necessidade para o dia de hoje. Não deixe que seus problemas, seus medos, suas inseguranças sejam maiores que a misericórdia do Senhor. Acredite que você tem um Deus que te ama, um Deus que tudo vê, sabe, conhece, um Deus que pode mudar, transformar, restaurar as nossas vidas, mas para isso é necessário acreditar. Jesus diz que é feliz aquele que crê. E ser feliz não é não ter problemas e preocupações. Ser feliz é acreditar que temos um Deus acima de todas as coisas. E que nos momentos difíceis nós podemos nos recorrer a Ele, pedindo força, fé, coragem, perseverança, para não desanimar jamais. Agradeça sempre, especialmente pelo dom da vida, pelo dia de hoje. Agradeça pelo esposo, a esposa, os filhos, amigos, os familiares. Agradeça a saúde, a paz, o pão de cada dia, o trabalho. Agradeça o Senhor por esse dia lindo que Ele preparou com muito carinho para todos nós. E diga muito obrigada, Senhor, por tudo que o Senhor nos dá, nos faz, por tudo que realiza em nossa vida, mesmo diante das nossas misérias, te pedimos perdão, porque sabemos que somos pequenos, falhos, limitados, omissos, mas no dia de hoje pedimos a sua graça. Toda tua. Para vencermos a nós mesmos e sermos melhores do que fomos ontem. Pai nosso que estais no céu, santificado seja vosso nome. Venha a nós o vosso reino, seja feita a vossa vontade, assim na terra como no céu. O pão nosso de cada dia nos dai hoje. Perdoai as nossas ofensas, assim como nós perdoamos a quem nos tem ofendido. E não nos deixeis cair em tentação, mas livrai-nos de todo mal. Amém. Ave Maria, cheia de graça, Senhor é convosco. Bendita sois vós entre as mulheres e bendito é o fruto do vosso ventre, Jesus. Santa Maria, Mãe de Deus, rogai por nós, pecadores, agora e na hora de nossa morte. Amém. Creio em Deus, Pai Todo-Poderoso, Criador do céu e da terra, e em Jesus Cristo, seu único Filho, nosso Senhor, que foi concebido pelo poder do Espírito Santo, nasceu da Virgem Maria, padeceu sobre Pôncio Pilatos, foi crucificado, morto e sepultado, desceu à mansão dos mortos, ressuscitou ao terceiro dia, subiu aos céus, está sentado à direita de Deus Pai Todo-Poderoso, donde há de vir julgar os vivos e os mortos. Creio no Espírito Santo, na Santa Igreja Católica, na comunhão dos santos, na remissão dos pecados, na ressurreição da carne, na vida eterna. Amém. Primeiro mistério, Senhor, eu peço a cura para o planeta Terra, peço o fim da guerra por toda a igreja, pelo Papa Leão, por todo o clero, pela nossa diocese de São João da Boa Vista, pelo nosso bispo Eugênio, por todas as vocações sacerdotais e religiosas, peço pelos nossos governantes, peço paz, Senhor, para o nosso país e a paz mundial. Eterno Pai, eu vos ofereço o corpo, sangue, a alma e a divindade de vosso diletíssimo Filho, nosso Senhor Jesus Cristo, em expiação dos nossos pecados e do mundo inteiro. Pela sua dolorosa paixão,
1: tende misericórdia de nós e do mundo inteiro.
0: Pela sua dolorosa paixão,
1: tende misericórdia de nós e do mundo inteiro.
0: Pela sua dolorosa paixão,
1: tende misericórdia de nós e do mundo inteiro.
0: Pela sua dolorosa paixão,
1: tende misericórdia de nós e do mundo inteiro.
0: Pela sua dolorosa paixão,
1: tende misericórdia de nós e do mundo inteiro.
0: Pela sua dolorosa paixão,
1: tende misericórdia de nós e do mundo inteiro.
0: Pela sua dolorosa paixão,
1: tende misericórdia de nós e do mundo inteiro.
0: Pela sua dolorosa paixão,
1: tende misericórdia de nós e do mundo inteiro.
0: Pela sua dolorosa paixão,
1: tende misericórdia de nós e do mundo inteiro.
0: Pela sua dolorosa paixão,
1: tende misericórdia de nós e do mundo inteiro.
0: Segundo mistério, eu peço conversão para todos os pecadores, para todos os idosos, pelos jovens, pelos adolescentes, pelas crianças do mundo inteiro, peço pelo Zé Ricardo, pela Cecília, peço pelo Samuel, pelo Henrique, por todas as crianças que necessitam de uma oração, por todas as gestantes, peço por todos os meus afilhados, peço pelo Vitor, pela Rosana, peço por todas as famílias, aquelas que rezam conosco neste momento, aquelas que pedem as nossas orações, peço pela Rita, sua família, para a Neucídia, toda a sua família, também peço para a Sara e a sua família. Peço, Senhor, pela minha família, a família dos meus irmãos, dos meus amigos. Peço também por todos os enfermos, aqueles que estão hospitalizados, acamados, que vão passar por uma cirurgia ou estão se recuperando de uma cirurgia. Aqueles que estão em tratamentos de oncologia, de hemodiálise, que estão em depressão, com crise de ansiedade. Peço, Senhor, pela Ana Luísa, peço pelo Luiz Otávio, peço pela Luzia, pelo seu Sebastião, para a Andréia, peço pelo Ari, pelo Frank. Eterno Pai, eu vos ofereço o corpo, sangue, a alma e a divindade de vosso diletíssimo Filho, nosso Senhor Jesus Cristo, em expiação dos nossos pecados e do mundo inteiro. Pela sua dolorosa paixão,
1: tende misericórdia de nós e do mundo inteiro.
0: Pela sua dolorosa paixão,
1: tende misericórdia de nós e do mundo inteiro.
0: Pela sua dolorosa paixão,
1: tende misericórdia de nós e do mundo inteiro.
0: Pela sua dolorosa paixão,
1: tende misericórdia de nós e do mundo inteiro.
0: Pela sua dolorosa paixão,
1: tende misericórdia de nós e do mundo inteiro.
0: Pela sua dolorosa paixão,
1: tende misericórdia de nós e do mundo inteiro.
0: Pela sua dolorosa paixão,
1: tende misericórdia de nós e do mundo inteiro.
0: Pela sua dolorosa paixão,
1: tende misericórdia de nós e do mundo inteiro.
0: Pela sua dolorosa paixão,
1: tende misericórdia de nós e do mundo inteiro.
0: Pela sua dolorosa paixão,
1: tende misericórdia de nós e do mundo inteiro.
0: Terceiro mistério, eu peço pelos pobres, pelos dependentes químicos, pelos encarcerados, pelos desempregados, por todos que estão no trabalho, que rezam conosco neste momento, que estão com dificuldades no trabalho, em busca de um trabalho, por todas as nossas necessidades, sejam materiais, espirituais, temporais, emocionais, psíquicas, e por todos aqueles que pedem as nossas orações. Eterno Pai, eu vos ofereço o corpo, sangue, a alma e a divindade de vosso diletíssimo Filho, nosso Senhor Jesus Cristo, em expiação dos nossos pecados e do mundo inteiro. Pela sua dolorosa paixão,
1: tende misericórdia de nós e do mundo inteiro.
0: Pela sua dolorosa paixão,
1: tende misericórdia de nós e do mundo inteiro.
0: Pela sua dolorosa paixão,
1: tende misericórdia de nós e do mundo inteiro.
0: Pela sua dolorosa paixão,
1: tende misericórdia de nós e do mundo inteiro.
0: Pela sua dolorosa paixão,
1: tende misericórdia de nós e do mundo inteiro.
0: Pela sua dolorosa paixão,
1: tende misericórdia de nós nós e do mundo inteiro.
0: Pela sua dolorosa paixão,
1: tende misericórdia de nós e do mundo inteiro.
0: Pela sua dolorosa paixão,
1: tende misericórdia de nós e do mundo inteiro.
0: Pela sua dolorosa paixão,
1: tende misericórdia de nós e do mundo inteiro.
0: Pela sua dolorosa paixão,
1: tende misericórdia de nós e do mundo inteiro.
0: Quarto mistério, eu peço por todos os aniversariantes do dia de hoje, hoje especialmente para a Desiele, para a Viviane, para o Diego, que faz parte lá da nossa comunidade também, que Jesus seja o seu maior, o seu melhor presente, por todos os voluntários da Rádio Anúncio e seus familiares, pelos nossos amigos, vizinhos, todos os profissionais de saúde, aqueles que trabalham nos hospitais, médicos, enfermeiros, cuidadores, cientistas, pesquisadores, professores, educadores e por todos que estão afastados da igreja. Eterno Pai, eu vos ofereço o corpo, sangue, a alma e a divindade de vosso diletíssimo Filho, nosso Senhor Jesus Cristo, em expiação dos nossos pecados e do mundo inteiro. Pela sua dolorosa paixão,
1: tende misericórdia de nós e do mundo inteiro.
0: Pela sua dolorosa paixão,
1: tende misericórdia de nós e do mundo inteiro.
0: Pela sua dolorosa paixão,
1: tende misericórdia de nós e do mundo inteiro.
0: Pela sua dolorosa paixão,
1: tende misericórdia de nós e do mundo inteiro.
0: Pela sua dolorosa paixão,
1: tende misericórdia de nós e do mundo inteiro.
0: Pela sua dolorosa paixão,
1: tende misericórdia de nós e do mundo inteiro.
0: Pela sua dolorosa paixão,
1: tende misericórdia de nós e do mundo inteiro.
0: Pela sua dolorosa paixão,
1: tende misericórdia de nós e do mundo inteiro.
0: Pela sua dolorosa paixão,
1: tende misericórdia de nós e do mundo inteiro.
0: Pela sua dolorosa paixão,
1: tende misericórdia de nós e do mundo inteiro.
0: Quinto e último mistério, por todos os que sofrem, que choram, por aqueles que perderam seus entes queridos, por todas as almas do purgatório, por todos os agonizantes desse dia, dessa hora, por todos os marginalizados e excluídos da nossa sociedade e por todos aqueles que não têm quem rezem por eles. Eterno Pai, eu vos ofereço o corpo, sangue, a alma e a divindade de vosso diletíssimo Filho, nosso Senhor Jesus Cristo, em expiação dos nossos pecados e do mundo inteiro. Pela sua dolorosa paixão,
1: tende misericórdia de nós e do mundo inteiro.
0: Pela sua dolorosa paixão,
1: tende misericórdia de nós e do mundo inteiro.
0: Pela sua dolorosa paixão,
1: tende misericórdia de nós e do mundo inteiro.
0: Pela sua dolorosa paixão,
1: tende misericórdia de nós e do mundo inteiro.
0: Pela sua dolorosa paixão,
1: tende misericórdia de nós e do mundo inteiro.
0: Pela sua dolorosa paixão,
1: tende misericórdia de nós e do mundo inteiro.
0: Pela sua dolorosa paixão,
1: tende misericórdia de nós e do mundo inteiro.
0: Pela sua dolorosa paixão,
1: tende
0: pela sua dolorosa paixão,
1: tende misericórdia de nós e do mundo inteiro.
0: Pela sua dolorosa paixão,
1: tende misericórdia de nós e do mundo inteiro.
0: Pela sua dolorosa paixão,
1: tende misericórdia de nós e do mundo inteiro.
0: Pela sua dolorosa
1: de nós e do mundo inteiro.
0: Pela sua dolorosa paixão,
1: tende misericórdia de nós e do mundo inteiro.
0: Pela sua dolorosa paixão,
1: tende misericórdia de nós e do mundo inteiro.
0: Pela sua dolorosa paixão,
1: tende misericórdia de nós e do mundo inteiro.
0: Meu paixão,
1: tende misericórdia

0: pela sua dolorosa paixão,
1: tende misericórdia de nós e do mundo inteiro.
0: Pela sua dolorosa paixão,
1: tende misericórdia de nós e do mundo inteiro.
0: Deus Santo, Deus Forte, Deus Imortal,
1: tende piedade de nós e do mundo inteiro.
0: Deus Santo, Deus Forte, Deus Imortal,
1: tende piedade de nós e do mundo inteiro.
0: Deus Santo, Deus Forte, Deus Imortal,
1: tende piedade de nós e do mundo inteiro.
0: Jesus misericordioso,

0: 18 minutos, já estamos aqui no finalzinho do nosso programa. A Andréia vai fazer aqui o convite para vocês. Mas aí, Andréia.
1: Boa tarde aos nossos queridos ouvintes da Rádio Anúncio FM. Eu quero fazer o convite. Amanhã tem Manhã MPB, das 8 às 5 para as 9 da manhã. Espero contar aí com a sua participação, querido ouvinte da Rádio Anúncio FM. Muito obrigada, Ana.
0: Imagina, eu que agradeço. Agradeço o carinho, agradeço a presença. Na terça eu só consegui ouvir o final, como eu te falei, né? É o horário que eu vou para a academia, na verdade. Mas amanhã, de quinta, geralmente eu estou na minha casa. Então amanhã eu vou estar lá ouvindo, tá, minha amiga? Mas foi muito bom, tá? Posso te dizer isso, foi muito bom. Então vamos aqui com o nosso apoio cultural e encerrando aqui a nossa programação, né? 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

Vamos encerrar hoje com Ítalo Vilar, Força da Fé, e também Diego Fernandes, Mais Que Servo. Mas vamos aqui à nossa última mensagem. O essencial está no conteúdo da vida. Seja sempre um verdadeiro cristão. Os rótulos não são o essencial. A essência está no conteúdo da vida, não naquilo que nos denomina na vida. O que é ser cristão? É ser batizado no Cristo. É crer e professar tudo aquilo que ele disse e praticou ao longo dos seus 33 anos de vida na Terra e em todas as suas promessas de eternidade. É senti-lo dentro do seu

seu ser, é vê-lo em cada pessoa que passe por você, ajudando-a sem perguntar quem ela é ou como ela se chama. Ser cristão é, sobretudo, saber ser irmão. É isso, né, meus caros? Não coloquemos rótulo nas pessoas, né? Às vezes a gente olha para as pessoas, rotulamos as pessoas. Não sabemos o que ela carrega na alma, né? Às vezes as pessoas trazem dores imensas dentro de si. Então a gente precisa sempre lembrar aquilo que Jesus nos ensinou, né? Amar os nossos semelhantes. É, isso é professar a nossa fé, porque o amor é que define quem nós somos, né? Porque São João, ele define nosso Deus, porque ele diz que Deus é amor. Então todos os atos, todos os gestos, tudo aquilo que nós fizermos, por menor que seja, por alguém, com certeza a gente está mostrando que nós somos de Deus e semelhantes a eles queremos viver. Então que o Senhor nos ajude, né? Nessa essência da vida, porque Ele é a essência. É Ele, né? Que nos fortalece, é Ele que nos impulsiona e é Ele que é o Senhor da nossa vida, né? Se não fosse por Deus, nós nem estaríamos aqui. Então sempre agradecer a Deus, né? Fazer aquilo que Ele sempre nos ensina, porque o amor é que nos define. Então que Ele nos ajude, eu sempre digo isso para o Senhor, me ajude a amar, me ensine a amar, porque se a gente quer realmente ser filhos de Deus, precisamos aprender a amar. 15 horas e 24 minutos e eu vou ficando por aqui, peço desculpa aí se alguém tentou deixar o recado aqui no WhatsApp da rádio, porque a gente não conseguiu abrir. Ele está pedindo para a gente atualizar o WhatsApp, só que na verdade a gente não tem a senha. Então precisamos falar com o nosso diretor, nosso amigo André Luiz, para que ele atualize para a gente, tá? Então peço desculpa se alguém tentou aí entrar no WhatsApp da rádio, a gente não conseguiu. Mas eu agradeço aqui o meu amigo Cláudio, minha amiga Andréia, agradeço minha amiga Joana e você que esteve aí no nosso site, no nosso link, que nos prestigiou, que esteve aí, né, através da nossa Rádio Anúncio. Muito obrigada aí pelo seu carinho. Que vocês tenham aí uma ótima tarde, continue na sintonia da Rádio Anúncio FM. Eu volto sexta-feira a partir das 13h30, se Deus assim nos permitir. Um beijo para todos, fiquem com Deus, com as bênçãos de Nossa Senhora e até lá.

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8: 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É você bem informado de hora em hora. Hoje é quarta-feira, dia 19 de agosto, ano 2026. Aqui Diego Soares trazendo as principais informações para você. Boa quarta-feira. Lobista disse a Lulinha que futuro de ambos era a Suíça. Mensagens foram encontradas pela Polícia Federal em investigação que apura negócios e articulações com integrantes do governo federal. Caminhão-tanque explode após carro invadir a contramão e provocar colisão. Câmera instalada em um caminhão registrou o momento exato do acidente que deixou 4 mortos. Samsung encerra a atualização do Android em 15 celulares populares. A Samsung deu fim ao suporte do Android em 15 celulares Galaxy, entre eles modelos populares das linhas S, A e dobráveis Z. Patches de segurança ainda serão oferecidos por tempo limitado. Mulher é presa em flagrante após ser filmada sacudindo o cachorro em condomínio no Recreio. Ela foi presa em flagrante pelo crime de maus tratos a cães e gatos. O caso foi encaminhado à justiça. Animais foram resgatados no Rio de Janeiro. Este foi o nosso Expresso de Notícias. Comigo, Diego Soares. Nós voltamos a qualquer momento com mais informações para você. Até lá!
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9: Nessa quarta-feira, 19 de agosto, em nossa cidade, o tempo segue firme, com céu limpo do amanhecer ao entardecer. A mínima fica em 15 graus e a máxima sobe até 31, com sensação térmica de 31 graus no período mais quente do dia. Não há chance de chuva. Os ventos ficam mais fracos hoje, soprando de leste até 10 km por hora, com rajadas de 29 km por hora. O índice ultravioleta continua alto. Então, protetor solar é essencial para quem for encarar o sol da tarde. A umidade fica em torno de 55%. O sol nasce às 6 horas e 27 minutos e se põe às 17 horas e 53 minutos. Kleber Salles aqui na Rádio Anúncio FM com a previsão do tempo. Forte abraço para você.

0: Ave Maria, cheia de graça, o Senhor é convosco. Bendita sois vós entre as mulheres, e bendito é o fruto do vosso ventre, Jesus. Santa Maria, Mãe de Deus, rogai por nós pecadores, agora e na hora da nossa morte. Amém. No nome do Pai, do Filho e do Espírito Santo. Amém.
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3: Salmo 116, versículo 15. Preciosa é aos olhos do Senhor a morte dos seus santos. Ninguém nasceu para morrer. A morte é uma intrusa na experiência humana. Viemos a este mundo com vocação para a vida, e é por isso que nos revoltamos com a morte. Não aceitamos o paradoxo de viver morrendo ou de morrer vivendo. No entanto, começamos a morrer desde que nascemos. Cada dia é um a menos. Uma vida assim não teria sentido a não ser que encontrássemos o segredo da vitória sobre a morte. O segredo existe. O salmista afirma no verso de hoje que a morte, horrenda, terrível e cruel como é, pode ser preciosa aos olhos do Senhor. Qual a mensagem de Deus para você hoje? Por que a morte pode ser preciosa aos olhos de Deus? De que morte está falando o salmista? A quem está se referindo? O texto é claro. Aqui se fala da morte dos santos. Santidade, no sentido bíblico, não significa ser isento de pecado, mas andar com Deus e viver para Ele. A experiência de santidade é uma experiência de vida diária. É um andar permanente. Você permite que Deus o conduza como o Pai conduz o seu pequeno filho. Há ocasiões em que os passos do filho não conseguem acompanhar os do pai. Ele pode até escorregar ou tropeçar, mas não fica caído, porque está segurando o poderoso braço do pai. Existe entre eles um relacionamento de amor que não é abalado por nada. Se você viver essa experiência diária com Jesus, passará a ser uma pessoa santa. E se porventura a morte o surpreender em alguma esquina, essa morte será preciosa aos olhos de Deus, por três motivos. Você estará livre das aflições deste mundo, dormirá em paz até a volta de Cristo e, finalmente, ressuscitará para a vida eterna. Por que ter medo da morte? A não ser que você esteja longe de Deus, ou ele não passe de simples teoria para você.

futuros. Nada é diante da perspectiva de ressurreição, que significa vitória, porque preciosa é aos olhos do Senhor a morte dos seus santos. Salmo 116, versículo 15. Reflita sobre isso no dia de hoje e ore comigo agora. Senhor, nesse momento, quero que a Tua palavra conforte o coração daquele que está triste porque perdeu um ente querido. Que a Tua palavra, Senhor, dê esperança para aquele que ainda não a tem, e que a certeza da ressurreição anime esse Teu filho, essa Tua filha. Por favor, Pai, em nome de Jesus. Amém.

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Mas agora, vocês querem ficar? Vocês vão aguentar? Vou tirar a casula. Se os padres quiserem ficar, tira só a escola, senão vocês não aguentam.

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3: 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Olá, bem-vindos. Eu sou o Diego Elias, com você em mais um painel, edição desta quarta-feira, 19 de agosto. Vamos trazer as principais notícias dos últimos dias e, claro, tocar também boas canções aqui no nosso horário, combinado? Vamos às manchetes de hoje, confira aí comigo. Meio ambiente, eclipse vai cortar produção de energia solar e operadora mobiliza reservas. Economia, China conectará aplicativos de pagamento ao Pix após tarifas dos Estados Unidos contra o Brasil. Agronegócio, na maior cidade do Brasil, jovem encontra na agricultura um caminho para o futuro. Tecnologia, ChatGPT pode ganhar função para criar figurinhas e enviar ao WhatsApp. Novidades automotivas, Honda e Yamaha estão ameaçadas pelas motos chinesas e indianas? Ciências e saúde, anabolizantes triplicam o risco de morte e aumentam em 9 vezes a chance de doença no coração, alerta médico. Você vai conferir todas estas informações aqui em nossa programação. Fiquem ligados e atentos, porque o painel desta quarta começou.
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1: Um eclipse solar marcado para hoje, dia 12 de agosto, vai impactar significativamente a produção de energia solar em Portugal. A operadora da Rede Elétrica Nacional estima uma queda de 45% na geração de energia pelas placas solares durante as cerca de 2 horas de duração do fenômeno astronômico. Essa perda equivale a 7% de todo o consumo de energia previsto para o país no fim da tarde e início da noite. Para garantir que não falte luz nas casas e nas empresas, a operadora já está se preparando em conjunto com a rede elétrica da vizinha Espanha. A estratégia será acionar reservas adicionais de energia gerada por fontes hídricas e térmicas para compensar o apagão solar temporário. O planejamento é essencial porque o eclipse vai acontecer justamente no horário de pico de consumo, quando a população retorna para suas casas.
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0: Encerramos a nossa primeira sequência do painel MPB com Ivan Lins, Começar de Novo. Também teve Adriana Calcanhoto na sequência com Nervos de Aço.
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0: Agora tem Marina Lima, Me Chama.

0: Economia.
1: A China está avançando em um projeto para integrar seus aplicativos de pagamento ao sistema Pix. Com a novidade, turistas chineses que visitarem o Brasil poderão pagar suas compras escaneando o QR Code do Pix diretamente de seus aplicativos bancários asiáticos, debitando o valor em suas contas na China. O projeto piloto começa com a gigante estatal UnionPay e deve ser expandido. Esse movimento ganha força em meio às recentes tensões comerciais, logo após os Estados Unidos incluírem o Pix em uma investigação que resultou em tarifas contra produtos brasileiros, alegando desvantagem para as empresas americanas de cartão. O governo brasileiro defende o Pix como um modelo global de eficiência. A integração com a China fortalece o sistema no exterior e facilita a vida dos milhares de turistas chineses que visitam o Brasil anualmente.
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0: Nós ouvimos Deja Vu, Máquina do Tempo, antes Miranda, Universo.
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8: Expresso de Notícias no ar. É você bem informado de hora em hora. Hoje é quarta-feira, dia 19 de agosto no 2026. Aqui Diego Soares trazendo as principais informações para você. Boa quarta-feira. Anvisa aprova a primeira caneta de semaglutida genérica do país. System of a Down anuncia show no Maracanã em 2027 ao lado de Faith No More. O show até agora único marca a volta do System of a Down ao Brasil após apresentações muito elogiadas em 2025, com 5 performances em Curitiba, Rio de Janeiro e também São Paulo. Registro do primeiro genérico de semaglutida foi concedido à AMS. Anvisa também aprovou o medicamento similar da Germed, a base da substância. Elas morreram abraçadas, diz mãe e irmã de duas vítimas em acidente de ônibus em Petrópolis. Corpos foram levados para o IML da cidade Serrana e de Nova Iguaçu, na Baixada Fluminense. Este foi o nosso Expresso de Notícias, comigo Diego Soares. Nós voltamos a qualquer momento com mais informações para você. Até lá.
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0: Ouça agora Legião Urbana, há tempos.

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1: 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No extremo sul da capital paulista, o jovem Gabriel Arantes transforma a agricultura em projeto de vida. No sítio Floresta, ele cultiva hortaliças orgânicas como alface e couve, provando ser possível gerar renda no campo sem sair de São Paulo. Com o uso de tecnologias como sombrite e irrigação adequadas, a produtividade aumentou, permitindo produzir mais em espaços menores. Atualmente, boa parte de sua colheita é destinada ao Armazém Solidário.

0: Com a expansão do programa, a expectativa de Gabriel é dobrar o volume produzido nos próximos meses. Embora a comercialização e a logística até os centros consumidores ainda sejam desafios, os agricultores da região se organizam para entregas coletivas. O empenho do jovem reforça que, com assistência técnica e acesso ao mercado, o campo oferece oportunidades promissoras para as novas gerações.
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0: Nós ouvimos Ed Mota, Que Bom Voltar. Antes, Beto Guedes, Maria Solidária.
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0: Ouça agora Zimbra Trem.

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1: O aplicativo ChatGPT poderá ganhar em breve uma nova função voltada à criação direta de figurinhas para o WhatsApp. Códigos internos encontrados na versão mais recente do aplicativo da inteligência artificial indicam que a OpenAI está desenvolvendo uma ferramenta para gerar pacotes de imagens personalizadas e exportá-los sem intermediários para o mensageiro. Atualmente, o usuário precisa criar a imagem por inteligência artificial, salvar no celular, utilizar outro aplicativo de edição e só então enviar o arquivo para o WhatsApp. Com a atualização em testes, o processo será unificado dentro do próprio robô de conversa, exigindo a criação de pelo menos 3 figurinhas para liberar o envio da coleção completa para o aplicativo de mensagens.
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0: Muito obrigado.
1: Nós ouvimos Jota Quest, Mandou Bem. Antes, Lia Soares e Roberta Campos, Lilazes.
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1: Agora tem Chico Chico, Toada.

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1: Honda e Yamaha estão ameaçadas pelas motos chinesas e indianas. O mercado brasileiro de motocicletas tem registrado uma expansão contínua de marcas oriundas da China e da Índia nos últimos anos, intensificando a concorrência para as tradicionais fabricantes japonesas Honda e Yamaha. Apesar de as empresas japonesas registrarem uma redução em sua fatia percentual de participação de mercado, em comparação com décadas anteriores, o volume total de unidades vendidas no país segue em crescimento, impulsionado pela expansão do setor consumidor nacional. Especialistas explicam que a chegada de novas opções é um movimento comercial previsível, cabendo às fabricantes tradicionais apostar em suas extensas redes de concessionárias e na confiabilidade de pós-venda para manter a liderança comercial diante da rápida evolução dos concorrentes internacionais.
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0: Aí mais uma sequência, fechando com Criolo, Malibu, Ney Matogrosso e Kevin, Algoritmo Íntimo. E eu volto em instantes trazendo mais música e informação pra você.
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9: Expresso de Notícias no ar, é você bem informado de hora em hora. Hoje é quarta-feira, dia 19 de agosto de 2026. Aqui Diego Soares trazendo as principais informações para você. Boa quarta-feira. Aplicativo Pardal Móvel recebe denúncias de propaganda irregular. Pardal Móvel recebe denúncias de propaganda eleitoral irregular nestas eleições de 2026. Você pode mandar a sua denúncia de qualquer candidato. TSE manda Flávio Bolsonaro retirar post que liga Lula ao PCC. Senador tem 24 horas para tirar a publicação. O X também deve remover. Desvios e traição conjugal. Polícia investiga esquema milionário no Juventus. Tradicional clube de São Paulo. Dirigentes são investigados de se apropriarem de dinheiro do moleque travesso. Advogado diz em depoimento que fez parte do esquema com a esposa, que o traiu com o presidente do conselho. Este foi o nosso Expresso de Notícias. Comigo, Diego Soares. Nós voltamos a qualquer momento com mais informações para você. Até lá.
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0: Pedro Mariano e Zélia Andulcan, você vai ver.

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1: Anabolizantes triplicam risco de morte e aumentam em 9 vezes chance de doença no coração, alerta médico. O uso estético de anabolizantes nas academias, popularmente conhecidos como suco, pode ter consequências fatais. Segundo um alerta de pesquisadores da Universidade Federal de São Paulo, o consumo desses hormônios aumenta em 3 vezes o risco de morte e em 9 vezes a chance de desenvolver doenças graves no coração. Além dos problemas cardíacos, os médicos alertam que a busca por um corpo musculoso de forma rápida pode causar danos severos no fígado, nos rins e até levar à infertilidade. A pressão nas redes sociais tem impulsionado esse uso, que muitas vezes envolve misturas perigosas e substâncias de origem veterinária. Para combater essa grave questão de saúde pública e ajudar quem deseja abandonar o uso, a universidade criou um projeto de acompanhamento. A iniciativa oferece suporte médico e psicológico, mostrando que interromper o uso de esteroides exige cuidado profissional especializado.
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Cortar produção de energia solar e operadora mobiliza reservas. Economia: China conectará aplicativos de pagamento ao Pix após tarifas dos Estados Unidos contra o Brasil. Agronegócio: na maior cidade do Brasil, jovem encontra na agricultura um caminho para o futuro. Tecnologia: ChatGPT pode ganhar função para criar figurinhas e enviar ao WhatsApp. Novidades automotivas: Honda e Yamaha estão ameaçadas pelas motos chinesas e indianas. Ciências e saúde: anabolizantes triplicam o risco de morte e aumentam em 9 vezes a chance de doença no coração. Alerta médico. Aí o painel desta quarta, dia 19 de agosto, terminando aqui. A todos, obrigado pela audiência. Voltaremos amanhã com boas canções e muitas informações. Até lá.

Em nome do Pai, do Filho e do Espírito Santo. Amém. Divino Jesus, eu vos ofereço este texto que vou rezar, contemplando os mistérios de nossa redenção. Concedei-me pela intercessão de Maria Santíssima, a quem me dirijo, as virtudes necessárias para bem rezá-lo e a graça de ganhar as indulgências anexas a esta devoção. Creio em Deus Pai Todo-Poderoso, Criador do céu e da terra, e em Jesus Cristo, seu único Filho, nosso Senhor, que foi concebido pelo poder do Espírito Santo, nasceu da Virgem Maria, padeceu sob Pôncio Pilatos, foi crucificado, morto e sepultado, desceu à mansão dos mortos, ressuscitou ao terceiro dia, subiu aos céus, está sentado à direita de Deus Pai Todo-Poderoso, de onde há de vir a julgar os vivos e os mortos. Creio no Espírito Santo, na Santa Igreja Católica, na comunhão dos santos, na remissão dos pecados, na ressurreição da carne, na vida eterna. Amém. Pai nosso que estais no céu, santificado seja o vosso nome. Venha a nós o vosso reino, seja feita a vossa vontade, assim na terra como no céu. O pão nosso de cada dia nos dai hoje, perdoai-nos as nossas ofensas, assim como nós perdoamos a quem nos tem ofendido. E não nos deixeis cair em tentação, mas livrai-nos do mal. Amém. Ave Maria, cheia de graça, o Senhor é convosco. Bendita sois vós entre as mulheres, e bendito é o fruto do vosso ventre, Jesus. Santa Maria, Mãe de Deus, rogai por nós, pecadores, agora e na hora de nossa morte. Amém. Ave Maria, cheia de graça, o Senhor é convosco. Bendita sois vós entre as mulheres, e bendito é o fruto do vosso ventre, Jesus. Santa Maria, Mãe de Deus, rogai por nós, pecadores, agora e na hora de nossa morte. Amém. Ave Maria, cheia de graça, o Senhor é convosco. Bendita sois vós entre as mulheres, e bendito é o fruto do vosso ventre, Jesus. Santa Maria, Mãe de Deus, rogai por nós, pecadores, agora e na hora de nossa morte. Amém. Glória ao Pai, ao Filho e ao Espírito Santo, como era no princípio, agora e sempre. Amém. Ó meu Jesus, perdoai-nos, livrai-nos do fogo do inferno, levai as almas todas para o céu e socorrei principalmente aquelas que mais precisarem da vossa misericórdia. Mistérios gloriosos. No primeiro mistério, contemplamos a ressurreição de Jesus Cristo e aprendemos a praticar as virtudes da fé e da confiança em Deus. Momento para que você faça do íntimo do seu coração a sua prece.

Pai nosso que estais no céu, santificado seja o vosso nome. Venha a nós o vosso reino, seja feita a vossa vontade, assim na terra como no céu. O pão nosso de cada dia nos dai hoje, perdoai-nos as nossas ofensas, assim como nós perdoamos a quem nos tem ofendido. E não nos deixeis cair em tentação, mas livrai-nos do mal. Amém. Ave Maria, cheia de graça, o Senhor é convosco. Bendita sois vós entre as mulheres, bendito é o fruto do vosso ventre, Jesus. Santa Maria, Mãe de Deus, rogai por nós, pecadores, agora e na hora de nossa morte. Amém. Ave Maria, cheia de graça, o Senhor é convosco. Bendita sois vós entre as mulheres, bendito é o fruto do vosso ventre, Jesus. Santa Maria, Mãe de Deus, rogai por nós, pecadores, agora e na hora de nossa morte. Amém. Ave Maria, cheia de graça, o Senhor é convosco. Bendita sois vós entre as mulheres, bendito é o fruto do vosso ventre, Jesus. Santa Maria, Mãe de Deus, rogai por nós, pecadores, agora e na hora de nossa morte. Amém. Ave Maria, cheia de graça, o Senhor é convosco. Bendita sois vós entre as mulheres, bendito é o fruto do vosso ventre, Jesus. Santa Maria, Mãe de Deus, rogai por nós, pecadores, agora e na hora de nossa morte. Amém. Ave Maria, cheia de graça, o Senhor é convosco. Bendita sois vós entre as mulheres, bendito é o fruto do vosso ventre, Jesus. Santa Maria, Mãe de Deus, rogai por nós, pecadores, agora e na hora de nossa morte. Amém. Ave Maria, cheia de graça, o Senhor é convosco. Bendita sois vós entre as mulheres, bendito é o fruto do vosso ventre, Jesus. Santa Maria, Mãe de Deus, rogai por nós, pecadores, agora e na hora de nossa morte. Amém. Ave Maria, cheia de graça, o Senhor é convosco. Bendita sois vós entre as mulheres, bendito é o fruto do vosso ventre, Jesus. Santa Maria, Mãe de Deus, rogai por nós, pecadores, agora e na hora de nossa morte. Amém. Ave Maria, cheia de graça, o Senhor é convosco. Bendita sois vós entre as mulheres, bendito é o fruto do vosso ventre, Jesus. Santa Maria, Mãe de Deus, rogai por nós, pecadores, agora e na hora de nossa morte. Amém. Ave Maria, cheia de graça, o Senhor é convosco. Bendita sois vós entre as mulheres, bendito é o fruto do vosso ventre, Jesus. Santa Maria, Mãe de Deus, rogai por nós, pecadores, agora e na hora de nossa morte. Amém. Ave Maria, cheia de graça, o Senhor é convosco. Bendita sois vós entre as mulheres, bendito é o fruto do vosso ventre, Jesus. Santa Maria, Mãe de Deus, rogai por nós, pecadores, agora e na hora de nossa morte. Amém. Glória ao Pai, ao Filho e ao Espírito Santo, como era no princípio, agora e sempre. Amém. Ó meu Jesus, perdoai-nos, livrai-nos do fogo do inferno, levai as almas todas para o céu e socorrei principalmente aquelas que mais precisarem da vossa misericórdia. Nossa Senhora de Fátima, rogai por nós. No segundo mistério, contemplamos a ascensão de Jesus Cristo ao céu e aprendemos a aumentar a esperança e o desejo do céu. Rezemos para que Maria, a Mãe do Perpétuo Socorro, continue nos abençoando. Pai nosso que estais no céu, santificado seja o vosso nome. Venha a nós o vosso reino, seja feita a vossa vontade, assim na terra como no céu. O pão nosso de cada dia nos dai hoje, perdoai-nos as nossas ofensas, assim como nós perdoamos a quem nos tem ofendido. E não nos deixeis cair em tentação, mas livrai-nos do mal. Amém. Ave Maria, cheia de graça, o Senhor é convosco. Bendita sois vós entre as mulheres, bendito é o fruto do vosso ventre, Jesus. Santa Maria, Mãe de Deus, rogai por nós, pecadores, agora e na hora de nossa morte. Amém. Ave Maria, cheia de graça, o Senhor é convosco. Bendita sois vós entre as mulheres, bendito é o fruto do vosso ventre, Jesus. Santa Maria, Mãe de Deus, rogai por nós, pecadores, agora e na hora de nossa morte. Amém. Ave Maria, cheia de graça, o Senhor é convosco.
Bendita sois vós entre as mulheres, bendito é o fruto do vosso ventre, Jesus. Santa Maria, Mãe de Deus, rogai por nós, pecadores, agora e na hora de nossa morte. Amém. Ave Maria, cheia de graça, o Senhor é convosco. Bendita sois vós entre as mulheres, bendito é o fruto do vosso ventre, Jesus. Santa Maria, Mãe de Deus, rogai por nós, pecadores, agora e na hora de nossa morte. Amém. Ave Maria, cheia de graça, o Senhor é convosco. Bendita sois vós entre as mulheres, bendito é o fruto do vosso ventre, Jesus. Santa Maria, Mãe de Deus, rogai por nós, pecadores, agora e na hora de nossa morte. Amém. Ave Maria, cheia de graça, o Senhor é convosco. Bendita sois vós entre as mulheres, bendito é o fruto do vosso ventre, Jesus. Santa Maria, Mãe de Deus, rogai por nós, pecadores, agora e na hora de nossa morte. Amém. Ave Maria, cheia de graça, o Senhor é convosco. Bendita sois vós entre as mulheres, bendito é o fruto do vosso ventre, Jesus. Santa Maria, Mãe de Deus, rogai por nós, pecadores, agora e na hora de nossa morte. Amém. Ave Maria, cheia de graça, o Senhor é convosco. Bendita sois vós entre as mulheres, bendito é o fruto do vosso ventre, Jesus. Santa Maria, Mãe de Deus, rogai por nós, pecadores, agora e na hora de nossa morte. Amém. Ave Maria, cheia de graça, o Senhor é convosco. Bendita sois vós entre as mulheres, bendito é o fruto do vosso ventre, Jesus. Santa Maria, Mãe de Deus, rogai por nós, pecadores, agora e na hora de nossa morte. Amém. Ave Maria, cheia de graça, o Senhor é convosco. Bendita sois vós entre as mulheres, bendito é o fruto do vosso ventre, Jesus. Santa Maria, Mãe de Deus, rogai por nós, pecadores, agora e na hora de nossa morte. Amém. Glória ao Pai, ao Filho e ao Espírito Santo, como era no princípio, agora e sempre. Amém. Ó meu Jesus, perdoai-nos, livrai-nos do fogo do inferno, levai as almas todas para o céu e socorrei principalmente aquelas que mais precisarem da vossa misericórdia. Nossa Senhora Aparecida, rogai por nós. No terceiro mistério glorioso, contemplamos a vinda do Espírito Santo sobre os apóstolos e aprendemos a ter zelo pela salvação dos irmãos. Rezemos pelos irmãos mais necessitados. Pai nosso que estais no céu, santificado seja o vosso nome. Venha a nós o vosso reino, seja feita a vossa vontade, assim na terra como no céu. O pão nosso de cada dia nos dai hoje, perdoai-nos as nossas ofensas, assim como nós perdoamos a quem nos tem ofendido. E não nos deixeis cair em tentação, mas livrai-nos do mal. Amém. Ave Maria, cheia de graça, o Senhor é convosco. Bendita sois vós entre as mulheres, bendito é o fruto do vosso ventre, Jesus. Santa Maria, Mãe de Deus, rogai por nós, pecadores, agora e na hora de nossa morte. Amém. Ave Maria, cheia de graça, o Senhor é convosco. Bendita sois vós entre as mulheres, bendito é o fruto do vosso ventre, Jesus. Santa Maria, Mãe de Deus, rogai por nós, pecadores, agora e na hora de nossa morte. Amém. Ave Maria, cheia de graça, o Senhor é convosco. Bendita sois vós entre as mulheres, bendito é o fruto do vosso ventre, Jesus. Santa Maria, Mãe de Deus, rogai por nós, pecadores, agora e na hora de nossa morte. Amém. Ave Maria, cheia de graça, o Senhor é convosco. Bendita sois vós entre as mulheres, bendito é o fruto do vosso ventre, Jesus. Santa Maria, Mãe de Deus, rogai por nós, pecadores, agora e na hora de nossa morte. Amém. Ave Maria, cheia de graça, o Senhor é convosco. Bendita sois vós entre as mulheres, bendito é o fruto do vosso ventre, Jesus. Santa Maria, Mãe de Deus, rogai por nós, pecadores, agora e na hora de nossa morte. Amém. Ave Maria, cheia de graça, o Senhor é convosco. Bendita sois vós entre as mulheres, bendito é o fruto do vosso ventre, Jesus. Santa Maria, Mãe de Deus, rogai por nós, pecadores, agora e na hora de nossa morte. Amém.
Ave Maria, cheia de graça, o Senhor é convosco. Bendita sois vós entre as mulheres, bendito é o fruto do vosso ventre, Jesus. Santa Maria, Mãe de Deus, rogai por nós, pecadores, agora e na hora de nossa morte. Amém. Ave Maria, cheia de graça, o Senhor é convosco. Bendita sois vós entre as mulheres, bendito é o fruto do vosso ventre, Jesus. Santa Maria, Mãe de Deus, rogai por nós, pecadores, agora e na hora de nossa morte. Amém. Ave Maria, cheia de graça, o Senhor é convosco. Bendita sois vós entre as mulheres, bendito é o fruto do vosso ventre, Jesus. Santa Maria, Mãe de Deus, rogai por nós, pecadores, agora e na hora de nossa morte. Amém. Ave Maria, cheia de graça, o Senhor é convosco. Bendita sois vós entre as mulheres, bendito é o fruto do vosso ventre, Jesus. Santa Maria, Mãe de Deus, rogai por nós, pecadores, agora e na hora de nossa morte. Amém. Glória ao Pai, ao Filho e ao Espírito Santo, como era no princípio, agora e sempre. Amém. Ó meu Jesus, perdoai-nos, livrai-nos do fogo do inferno, levai as almas todas para o céu e socorrei principalmente aquelas que mais precisarem da vossa misericórdia. Nossa Senhora das Graças, rogai por nós. No quarto mistério, contemplamos a Assunção de Maria ao céu e lhe pedimos que nos alcance uma boa morte. Pai nosso que estais no céu, santificado seja o vosso nome. Venha a nós o vosso reino, seja feita a vossa vontade, assim na terra como no céu. O pão nosso de cada dia nos dai hoje, perdoai-nos as nossas ofensas, assim como nós perdoamos a quem nos tem ofendido. E não nos deixeis cair em tentação, mas livrai-nos do mal. Amém. Ave Maria, cheia de graça, o Senhor é convosco. Bendita sois vós entre as mulheres, bendito é o fruto do vosso ventre, Jesus. Santa Maria, Mãe de Deus, rogai por nós, pecadores, agora e na hora de nossa morte. Amém. Ave Maria, cheia de graça, o Senhor é convosco. Bendita sois vós entre as mulheres, bendito é o fruto do vosso ventre, Jesus. Santa Maria, Mãe de Deus, rogai por nós, pecadores, agora e na hora de nossa morte. Amém. Ave Maria, cheia de graça, o Senhor é convosco. Bendita sois vós entre as mulheres, bendito é o fruto do vosso ventre, Jesus. Santa Maria, Mãe de Deus, rogai por nós, pecadores, agora e na hora de nossa morte. Amém. Ave Maria, cheia de graça, o Senhor é convosco. Bendita sois vós entre as mulheres, bendito é o fruto do vosso ventre, Jesus. Santa Maria, Mãe de Deus, rogai por nós, pecadores, agora e na hora de nossa morte. Amém. Ave Maria, cheia de graça, o Senhor é convosco. Bendita sois vós entre as mulheres, bendito é o fruto do vosso ventre, Jesus. Santa Maria, Mãe de Deus, rogai por nós, pecadores, agora e na hora de nossa morte. Amém. Ave Maria, cheia de graça, o Senhor é convosco. Bendita sois vós entre as mulheres, bendito é o fruto do vosso ventre, Jesus. Santa Maria, Mãe de Deus, rogai por nós, pecadores, agora e na hora de nossa morte. Amém. Ave Maria, cheia de graça, o Senhor é convosco. Bendita sois vós entre as mulheres, bendito é o fruto do vosso ventre, Jesus. Santa Maria, Mãe de Deus, rogai por nós, pecadores, agora e na hora de nossa morte. Amém. Ave Maria, cheia de graça, o Senhor é convosco. Bendita sois vós entre as mulheres, bendito é o fruto do vosso ventre, Jesus. Santa Maria, Mãe de Deus, rogai por nós, pecadores, agora e na hora de nossa morte. Amém. Ave Maria, cheia de graça, o Senhor é convosco. Bendita sois vós entre as mulheres, bendito é o fruto do vosso ventre, Jesus. Santa Maria, Mãe de Deus, rogai por nós, pecadores, agora e na hora de nossa morte. Amém. Ave Maria, cheia de graça, o Senhor é convosco. Bendita sois vós entre as mulheres, bendito é o fruto do vosso ventre, Jesus. Santa Maria, Mãe de Deus, rogai por nós, pecadores, agora e na hora de nossa morte. Amém.
Glória ao Pai, ao Filho e ao Espírito Santo, como era no princípio, agora e sempre. Amém. Ó meu Jesus, perdoai-nos, livrai-nos do fogo do inferno, levai as almas todas para o céu e socorrei principalmente aquelas que mais precisarem da vossa misericórdia. Ó Maria, concebida sem pecado, rogai por nós que recorremos a vós. No quinto mistério, contemplamos a coroação de Nossa Senhora como Rainha do céu e da terra e lhe pedimos a graça da perseverança final. Pai nosso que estais no céu, santificado seja o vosso nome. Venha a nós o vosso reino, seja feita a vossa vontade, assim na terra como no céu. O pão nosso de cada dia nos dai hoje, perdoai-nos as nossas ofensas, assim como nós perdoamos a quem nos tem ofendido. E não nos deixeis cair em tentação, mas livrai-nos do mal. Amém. Ave Maria, cheia de graça, o Senhor é convosco. Bendita sois vós entre as mulheres, bendito é o fruto do vosso ventre, Jesus. Santa Maria, Mãe de Deus, rogai por nós, pecadores, agora e na hora de nossa morte. Amém. Ave Maria, cheia de graça, o Senhor é convosco. Bendita sois vós entre as mulheres, bendito é o fruto do vosso ventre, Jesus. Santa Maria, Mãe de Deus, rogai por nós, pecadores, agora e na hora de nossa morte. Amém. Ave Maria, cheia de graça, o Senhor é convosco. Bendita sois vós entre as mulheres, bendito é o fruto do vosso ventre, Jesus. Santa Maria, Mãe de Deus, rogai por nós, pecadores, agora e na hora de nossa morte. Amém. Ave Maria, cheia de graça, o Senhor é convosco. Bendita sois vós entre as mulheres, bendito é o fruto do vosso ventre, Jesus. Santa Maria, Mãe de Deus, rogai por nós, pecadores, agora e na hora de nossa morte. Amém. Ave Maria, cheia de graça, o Senhor é convosco. Bendita sois vós entre as mulheres, bendito é o fruto do vosso ventre, Jesus. Santa Maria, Mãe de Deus, rogai por nós, pecadores, agora e na hora de nossa morte. Amém. Ave Maria, cheia de graça, o Senhor é convosco. Bendita sois vós entre as mulheres, bendito é o fruto do vosso ventre, Jesus. Santa Maria, Mãe de Deus, rogai por nós, pecadores, agora e na hora de nossa morte. Amém. Ave Maria, cheia de graça, o Senhor é convosco. Bendita sois vós entre as mulheres, bendito é o fruto do vosso ventre, Jesus. Santa Maria, Mãe de Deus, rogai por nós, pecadores, agora e na hora de nossa morte. Amém. Ave Maria, cheia de graça, o Senhor é convosco. Bendita sois vós entre as mulheres, bendito é o fruto do vosso ventre, Jesus. Santa Maria, Mãe de Deus, rogai por nós, pecadores, agora e na hora de nossa morte. Amém. Ave Maria, cheia de graça, o Senhor é convosco. Bendita sois vós entre as mulheres, bendito é o fruto do vosso ventre, Jesus. Santa Maria, Mãe de Deus, rogai por nós, pecadores, agora e na hora de nossa morte. Amém. Ave Maria, cheia de graça, o Senhor é convosco. Bendita sois vós entre as mulheres, bendito é o fruto do vosso ventre, Jesus. Santa Maria, Mãe de Deus, rogai por nós, pecadores, agora e na hora de nossa morte. Amém. Glória ao Pai, ao Filho e ao Espírito Santo, como era no princípio, agora e sempre. Amém. Ó meu Jesus, perdoai-nos, livrai-nos do fogo do inferno, levai as almas todas para o céu e socorrei principalmente aquelas que mais precisarem da vossa misericórdia. Infinitas graças vos damos, soberana Rainha, pelos benefícios que todos os dias recebemos de vossas mãos liberais. Dignai-vos agora e para sempre tomar-nos debaixo do vosso poderoso amparo, e para mais vos obrigar, vos saudamos com uma salve Rainha. Salve Rainha, Mãe de Misericórdia, vida, doçura e esperança nossa salve. A vós bradamos, os degredados filhos de Eva, a vós suspiramos, gemendo e chorando neste vale de lágrimas. Eia, pois, advogada nossa, esses vossos olhos misericordiosos a nós volvei, e depois desse desterro, mostrai-nos Jesus, bendito fruto do vosso ventre, ó clemente, ó piedosa, ó doce e sempre Virgem Maria.
rogai por nós, Santa Mãe de Deus, para que sejamos dignos das promessas de Cristo. Amém. Louvado seja nosso Senhor Jesus Cristo, para sempre seja louvado.

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Será que Ele realmente me vê como eu estou agora, assim?

homem que sofreu muito. E no capítulo 9, verso 14, diz assim: que há esperança para a árvore, pois ainda cortada, ainda que no chão o seu tronco de velho venha a morrer. Você pode inspirar fundo comigo assim? Inspire fundo. É, este texto diz: ao cheiro das águas brotará e dará frutos como a planta nova. Os seus ramos se renovarão.

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1: 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Boa noite.
2: Em Brasília, 19 horas.
3: 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As notícias do governo federal que movimentaram o país no dia de hoje.
4: Olá, boa noite.
2: Boa noite para você que nos acompanha em todo o país.
4: Quarta-feira, 19 de agosto de 2026.
2: Vamos aos destaques do dia.
4: Segurança pública.
2: Operação recupera mais de 6 mil celulares em 10 dias.
4: Mobilização nacional é voltada à recuperação de aparelhos roubados ou furtados.
2: E também ao enfrentamento da cadeia de receptação e comercialização ilegal. Luciana Colares de Holanda.
5: Qualquer pessoa, antes de adquirir um celular usado, deve verificar, por meio de aplicativo ou do portal Celular Seguro, se o aparelho possui alguma restrição.
4: Participação das mulheres no mercado de trabalho.
2: Empresas com mais de 100 empregados devem atualizar os dados salariais e de diversidade. Luana Kari.
6: A partir desses dados é gerado o relatório de transparência salarial e as empresas recebem orientações sobre como diminuir as desigualdades.
4: Preparação para o Enem.
2: Aplicativo ajuda estudantes a reforçar os estudos para as provas. Jéssica Gonçalves.
7: O aplicativo oferece trilhas de estudo e simulados completos com questões de provas anteriores. A ferramenta ainda permite fazer a transcrição e a correção automatizada de redações.
4: Hoje, na apresentação da Voz do Brasil, eu, Mariana Jungmann e Luciano Seixas.
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4: Em Iperó, no interior de São Paulo, o Centro Industrial Nuclear de Aramar reúne parte das atividades do Programa Nuclear da Marinha.
2: O programa avança para a etapa de montagem do reator destinado ao futuro submarino brasileiro com propulsão nuclear.
4: Vamos saber mais sobre as atividades com Pablo Mundim.
8: Em Aramar, no interior de São Paulo, estão sendo desenvolvidas tecnologias relacionadas à geração de energia elétrica por fonte nuclear. O trabalho inclui a montagem do reator que será utilizado no submarino brasileiro com propulsão nuclear. Segundo o comandante da Marinha, Marco Sampaio Olsen, o uso da energia nuclear no Brasil vai além da sua atuação militar.
9: O Brasil é um país vocacionado para o desenvolvimento e aplicação da energia nuclear. Para além da defesa, a energia, a saúde, segurança alimentar, segurança hídrica. O Brasil possui, com um terço do seu território prospectado, o sexto país em reserva de urânio.
8: O complexo concentra etapas estratégicas do programa, como o domínio do ciclo do combustível nuclear e o desenvolvimento da tecnologia brasileira de enriquecimento de urânio. Também reúne estruturas de formação e segurança nuclear. A ministra da Ciência, Tecnologia e Inovação, Luciana Santos, falou sobre o desenvolvimento do projeto.
10: Por meio da FINEP, estamos apoiando o desafio tecnológico do submarino. O submarino com propulsão nuclear é um instrumento de dissuasão por excelência. Uma ferramenta importante para protegermos, por exemplo, o nosso mar territorial.
8: O Programa Nuclear da Marinha reúne instituições de pesquisa e empresas brasileiras. Reportagem Pablo Mundim.
2: Uma operação envolvendo profissionais de segurança de 23 unidades da federação recuperou mais de 6 mil celulares roubados.
4: E resultou em quase 100 prisões, de acordo com os resultados parciais apresentados hoje.
2: Além do combate ao furto, o objetivo é desarticular a cadeia de receptação e comercialização ilegal desses aparelhos.
5: A operação Última Chamada envolve as forças de segurança de 22 estados e do Distrito Federal no combate ao roubo e à receptação de celulares. Nesta quarta-feira, foi apresentado um balanço parcial da operação, que teve início no dia 10 de agosto. Entre os resultados, mais de 6 mil aparelhos foram recuperados, de acordo com o diretor de operações Operações Integradas e de Inteligência Anchieta Neri.
11: Foram mais de 100 inquéritos policiais conduzidos pelas 23 polícias civis que participaram das ações. Isso levou, até esse primeiro momento, a recuperação de mais de 6 mil celulares em todo o território nacional, bem como também mais de 100 prisões, 80 prisões em flagrante delito e mais de 20 prisões por mandado em razão das investigações conduzidas nos estados.
5: Mais de 33 mil notificações foram enviadas a pessoas que estavam em posse de aparelhos identificados como objetos de crime. A iniciativa integra a Política Nacional de Enfrentamento ao Roubo e Furto de Celulares, coordenada pelo Ministério da Justiça e Segurança Pública. Segundo o ministro da pasta, Wellington César Lima e Silva, os aparelhos fazem parte de uma cadeia maior.
12: O problema do celular que aflige e figura em muitas das pesquisas como uma das três principais questões que aflige a percepção de segurança pública, faz parte de uma cadeia de celular que é furtado, roubado, que tem a receptação e que chega, inclusive, às mãos do crime organizado nos presídios. Então, a única forma de enfrentar o problema é com integração com todas as polícias dos diversos estados.
5: Hoje, o Brasil tem registrados mais de 3 milhões de celulares roubados, com base nos dados do Banco Nacional de Celulares com Restrição, que reúne informações de aparelhos roubados, furtados ou extraviados no país. Agora será possível tratar esses dados, como disse o secretário nacional de Segurança Pública, Chico Lucas.
13: A gente está dando estrutura para os estados recuperarem esses celulares. A partir de agora, nós vamos dar rankings de restituição, rankings de notificação, dar transparência aos dados sobre o celular, e essa operação vai ser permanente para que a gente tenha a redução dos números de roubo e furto de celular.
5: O Banco Nacional de Celulares com Restrição é uma ferramenta do programa Celular Seguro, criado a partir de informações dos boletins de ocorrência registrados em todo o país. Qualquer pessoa, antes de adquirir um celular usado, deve verificar por meio de aplicativo ou do portal Celular Seguro se o aparelho possui alguma restrição. Para isso, basta ter o e-mail do celular. Ele aparece na embalagem original do equipamento ou no discador ao teclar asterisco jogo da velha 06 jogo da velha. Reportagem Luciana Colares de Holanda.
4: É recomendado o cadastramento de aparelhos no celular seguro para proteger dados, definir contatos de confiança e bloquear o equipamento rapidamente em caso de roubo, furto ou perda.
2: Para isso, é necessário baixar o aplicativo Celular Seguro ou acessar o site oficial do programa utilizando sua conta gov.br.
4: Quem está se preparando para as provas do Enem, o Exame Nacional do Ensino Médio, conta com uma ferramenta para reforçar os estudos.
2: É o aplicativo MEC Enem, que reúne conteúdos, questões e recursos que ajudam os estudantes a revisar os principais assuntos cobrados na prova.
4: O exame ocorre durante dois domingos seguidos, 8 e 15 de novembro.
7: Estudante do terceiro ano do ensino médio, Maria Clara da Ponte, de 17 anos, sonha em cursar medicina. Na preparação para o Enem, ela encontrou no celular uma ferramenta para reforçar os estudos. Maria Clara usa o aplicativo MEC Enem para resolver questões e identificar os conteúdos em que ainda precisa melhorar.
14: Ele me mostra exatamente os pontos que eu tenho errado e me ajuda a ir evoluindo com as questões. Então, não basta só saber o conteúdo teórico, eu preciso saber aplicar. Então, o aplicativo ele ajuda bastante a, por meio das questões, eu entender onde eu preciso melhorar. O simulado também ajuda bastante a treinar o tempo de prova.
7: No aplicativo MEC Enem, o estudante pode estudar todas as áreas cobradas no Exame Nacional do Ensino Médio: linguagens, ciências humanas, ciências da natureza e matemática. O aplicativo oferece trilhas de estudo e simulados completos com questões de provas anteriores. Também tem um assistente virtual com inteligência artificial que ajuda a montar cronogramas personalizados e a tirar dúvidas. A ferramenta ainda permite fazer a transcrição e a correção automatizada de redações. O estudante pode acompanhar conquistas e pontuações e compartilhar a evolução nas redes sociais. Segundo o secretário executivo do Ministério da Educação, Rodolfo Cabral, a plataforma identifica o nível de conhecimento do estudante e, a partir daí, direciona a preparação.
15: Assim que um estudante entra no MEC-ENEM, ele vai fazer algumas questões de exames passados e a plataforma já vai fazer o nivelamento, testar qual é a situação daquele estudante naquele momento de preparação e já vai fazer todo um guia de estudos com base no nível que aquele estudante atingiu. E ainda a gente tem também um assistente virtual que vai responder perguntas, vai retirar dúvidas e vai também preparar todo um cronograma de estudos de acordo com o nível do estudante e também de acordo com a periodicidade que ele usa a plataforma.
7: Para o professor do Centro de Ensino Médio 3 de Taguatinga, no Distrito Federal, Leonardo Pinelli, ferramentas como essa podem transformar um aparelho que já faz parte do dia a dia dos estudantes em aliado na preparação para a prova.
16: Ter ali na mão o acesso a um aplicativo onde você pode resolver questões, que é uma das, a gente já sabe, uma das melhores formas de se estudar para uma prova, ter acesso ao conteúdo e agora com a IA, também tem no aplicativo, você pode estabelecer um diálogo, ou seja, uma forma que é mais aceitável de você acessar o conteúdo, de você perguntar e responder sem ter que demorar tanto tempo pesquisando.
7: Para acessar o MEC-ENEM, é só baixar o aplicativo no celular ou entrar na plataforma pela internet no computador. O acesso é feito com a conta gov.br. Reportagem Jéssica Gonçalves.
2: E professores da rede pública estadual e do Distrito Federal vão atuar na mobilização dos estudantes e no acompanhamento das provas do Enem.
4: A indicação dos docentes será feita pelas secretarias de educação entre 8 e 18 de setembro.
2: Os selecionados devem ter smartphone com internet móvel e não podem ter parentes de até terceiro grau inscritos no Enem no mesmo município de atuação.
4: Haverá capacitação à distância e ao final do processo os participantes serão remunerados por meio do auxílio de avaliação educacional.
2: As provas do Enem ocorrem nos dias 8 e 15 de novembro. Para saber mais, acesse gov.br/mec.
4: As empresas têm até o fim do mês para informar dados sobre remuneração de empregados, igualdade salarial entre homens e mulheres e políticas para a diversidade.
2: Os dados vão embasar mais um relatório de transparência salarial.
17: Em 2010, quando começou a trabalhar na indústria automotiva que fica em Porto Real, no Rio de Janeiro, Josiele Viana era a única mulher na linha de montagem de portas. Tempos depois, ela foi promovida para atuar na formação de novos empregados. Hoje, vê com satisfação o aumento do número de mulheres na fábrica.
18: Antes, o número de mulheres era muito pequeno, que na linha de portas durante anos eu era a única mulher. E hoje nós temos a maioria de mulheres. E elas podem imaginar que se elas engravidarem, elas vão ter um período de descanso, elas vão ter uma licença maternidade de 180 dias. Elas se sentem assistidas.
17: Uma das colegas de trabalho da Josiellen é a Daniele de Araújo Silva. Ela está há quase 4 anos na montadora e agora vai liderar uma das equipes de operação.
19: Eu acho que eu posso ser uma inspiração, né? Que as meninas já começam a ganhar mais espaço, já gera um desejo diferente, uma curiosidade de correr atrás e além também. E você é capaz e pode sim exercer um cargo bem diferente do que você ocupa hoje.
17: E a participação das mulheres no mercado de trabalho é um dos temas que estão sendo informados pelas empresas neste mês. Até o dia 31 de agosto, as empresas com mais de 100 empregados devem atualizar os dados salariais e de diversidade no portal Emprega Brasil. A medida está prevista na Lei de Igualdade Salarial de 2023 e permite também traçar um diagnóstico da participação de mulheres em cargos de liderança. A subsecretária de Estatística e Estudo do Trabalho do Ministério do Trabalho e Emprego, Paula Montagnier, aponta o que deve ser informado pelas empresas.
20: A gente pergunta informações se que tipo de situação altera salário das pessoas. A gente também pergunta sobre ações que as empresas fazem para contratar mulheres, para aumentar a diversidade de pessoas que trabalham nas suas equipes e pergunta também sobre ações que as empresas fazem para garantir que as apoiando as ações de família e parentalidade.
17: A partir desses dados é gerado o relatório de transparência salarial e as empresas recebem orientações sobre como diminuir as desigualdades. Nos casos em que a diferença é mais acentuada, há a possibilidade de multa. Reportagem Luana Karen.
4: O relatório de transparência salarial pode ser preenchido no portal Emprega Brasil, no site empregabrasil.trabalho.gov.br.
2: Segundo o IBGE, as mulheres com mais de 60 anos já somam 17 milhões e 800 mil pessoas, o que representa 8,8% da população total do nosso país.
4: Pensando nisso, o Fórum Nacional pelo Protagonismo das Mulheres Idosas foi criado para fortalecer a participação social e ampliar o diálogo sobre políticas públicas voltadas a esse público.
2: E organizações da sociedade civil interessadas terão a oportunidade de participar.
4: O Ministério das Mulheres abriu chamada para selecionar organizações que atuem na defesa dos direitos das mulheres idosas e na temática do envelhecimento.
2: São 7 vagas, 5 delas para representantes das diferentes regiões do país e 2 para organizações de abrangência nacional.
4: A coordenadora de formação e articulação da política de cuidados do Ministério das Mulheres, Luísa Lucchesi, explicou como será a atuação das organizações durante o fórum.
0: Então, a atuação dessas organizações de sociedade civil, que terão as suas representantes nesse fórum, se dará a partir das discussões que serão movimentadas nesse fórum, que é um fórum de caráter consultivo, para indicar exatamente quais são os caminhos que a política pública precisa seguir e deve seguir no campo das mulheres idosas, né? A gente não quer fazer uma discussão sobre as necessidades e as políticas públicas das mulheres idosas sem as mulheres idosas. Nada sobre nós sem nós, né? A gente está seguindo essa lógica.
2: O edital do chamamento foi divulgado no Diário Oficial da União no dia 7 de agosto e as organizações podem se inscrever em até 30 dias após a publicação.
4: As inscrições são gratuitas e devem ser feitas exclusivamente pela internet, por e-mail no endereço cgpc@mulheres.gov.br.
2: O INSS voltou a alertar a população sobre golpes que tentam enganar aposentados e pensionistas.
4: Dessa vez, criminosos enviam uma mensagem de texto via celular sobre suposto corte de benefícios por falta de prova de vida.
21: O INSS reforça o alerta contra fraudes que usam a prova de vida para fazer vítimas entre segurados da Previdência. Os golpistas costumam enviar uma mensagem SMS com link de acesso para o celular das vítimas. O conteúdo falso informa sobre um suposto corte de benefícios. Para saber se a mensagem é verdadeira, é preciso estar atento a alguns sinais, como explica a presidente do INSS, Ana Cristina Silveira.
22: Se você receber uma mensagem do governo federal pelo WhatsApp, verifique se ela foi enviada pela conta oficial identificada com o selo azul de verificação. O INSS nunca solicita dados pessoais, senhas ou qualquer tipo de pagamento.
21: A prova de vida é feita de forma automática por meio do cruzamento de informações entre as bases de dados do governo. Apenas os segurados que não tiverem essas movimentações identificadas pelos sistemas são chamados a regularizar a situação pelo WhatsApp do gov.br ou pela caixa postal da conta Gov. De acordo com a presidente do INSS, Ana Cristina Silveira, o cruzamento de informações garante o pagamento em dia com total segurança.
22: A prova de vida é um procedimento importante para garantir a continuidade do pagamento do benefício com segurança. Se for necessário realizá-la, o procedimento pode ser feito de forma simples e segura. Basta comparecer à agência bancária onde você recebe o benefício. Outra opção é fazer a comprovação pelo site ou aplicativo Meu INSS.
21: Em caso de dúvida, aposentados e pensionistas podem ligar para a central telefônica 135 de segunda a sábado, das 7 da manhã às 10 da noite. Para acessar a plataforma Meu INSS, basta entrar no endereço meu.inss.gov.br ou baixar diretamente na loja de aplicativos do celular. O acesso aos serviços precisa do login na conta Gov. Reportagem Edinaldo Júnior.
2: Ela faz bem para o coração, aumenta músculos e ainda diminui o estresse.
4: Estamos falando da bicicleta, que para muitos vai além do lazer. É um meio de transporte.
2: E hoje, Dia Nacional do Ciclista, vamos falar desse meio de transporte, utilizado por mais de 4 milhões de brasileiros como forma de locomoção para o trabalho.
4: A bicicleta é companheira do brasiliense Rafael Dornelles em vários momentos do dia, desde as atividades de lazer até os deslocamentos para compromissos que ele tem como coordenador da organização não governamental Rodas da Paz, que promove a mobilidade urbana sustentável e pacífica.
1: A bicicleta é meu principal meio de transporte e é uma forma de você se locomover pela cidade, trazendo saúde, uma forma sustentável, uma forma que impacta menos a cidade, tanto financeiramente quanto espacialmente, e traz uma alegria que é específica da bicicleta.
4: Dados do IBGE apontam que 4 milhões e 400 mil brasileiros, que representa 6,2% da população, vão de bicicleta para o trabalho. O ciclismo, assim como a caminhada, é chamado de meio de transporte ativo ou não motorizado. Significa que só depende da força do próprio ser humano. Além do benefício para a saúde, essa forma de deslocamento traz outras vantagens, como explica Marcos Daniel dos Santos, secretário nacional de mobilidade urbana.
3: Hoje, o brasileiro gasta quase 20% da sua renda para poder se deslocar, seja para botar combustível no carro, ou seja para pagar um transporte público. Então, quando você coloca a bicicleta, você está reduzindo o que você usa para se deslocar no dia a dia da cidade. Alguém que deixa de andar de carro para andar de bicicleta é menos um carro. É mais espaço disponível, é menos poluição. O custo como um todo de se manter uma cidade que pedala muito, você vai ver que é um custo menor para o poder público. Por quê? Porque é menos gestão de trânsito, é menos manutenção viária.
4: Para o especialista em mobilidade da Universidade de Brasília, pastor Willy Gonzalez, a Magrela ainda precisa conquistar seu espaço no trânsito.
6: Em se tratando especificamente de áreas urbanas mais centrais, o problema é um pouco maior relativo à questão da segurança, né? E o conflito com veículos de maior porte em espaços que realmente a bicicleta não tem condição de poder, digamos, competir. Nesse sentido, espera-se que continuem as políticas que o Brasil vem desenvolvendo para tornar a bicicleta um modo mais seguro, né?
4: Desde 2012, o Brasil possui a Política Nacional de Mobilidade Urbana, que define regras para o deslocamento nas cidades. E uma das principais diretrizes é a priorização dos meios de transporte ativos, ou seja, a caminhada e o deslocamento por bicicletas. O dia 19 de agosto celebra a importância do ciclista no trânsito das cidades e da bicicleta como meio de locomoção. Reportagem Graziele Bezerra. Sancionada a lei que prevê a ampliação da lista de produtos prevista no programa de venda de balcão.
2: A medida também autoriza a realização de leilões públicos para a formação de estoques de produtos agrícolas.
23: O programa de comercialização direta de insumos permite a compra por criadores rurais de pequeno porte. Ficam autorizadas as compras de milho, sorgo, caroço de algodão, farelo de soja e farelo de milho. A nova lei também incluiu os aquicultores como público do programa de venda em balcão. Cooperativas de produção agropecuária e associações formadas por agricultores familiares também poderão participar. O pré-requisito é que os beneficiários estejam cadastrados no Sistema de Cadastro Nacional de Produtores Rurais e demais agentes, o SICAM. Além dos novos produtos, a legislação estabelece limites mensais para a aquisição dos produtos destinados à alimentação animal. O máximo que pequenos criadores poderão comprar por mês é de até 27 toneladas. Já as cooperativas e associações de agricultores familiares poderão adquirir até 80 toneladas mensais. As compras poderão ser feitas por meio de leilões públicos. A medida também prevê a aquisição de produtos básicos da política de garantia de preços mínimos por valores de até 25% acima do preço mínimo vigente no estado onde ocorrer a compra. O objetivo é permitir a formação de estoques públicos que possam ser utilizados em ações de abastecimento e segurança alimentar. Daniele Popov para a Voz do Brasil.

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1: Fique agora com o Minuto do TCU. Em seguida, as notícias do Poder Judiciário e do Congresso Nacional. Boa noite.
0: Boa noite, até amanhã.
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4: O Tribunal de Contas da União apresentou ao Congresso Nacional os resultados de auditoria sobre prevenção e combate ao assédio nas 69 universidades federais do país. O trabalho analisou políticas contra assédio moral, sexual e discriminação. Na época da auditoria, apenas 28 das 69 universidades tinham política institucional sobre o tema. O TCU também encontrou falhas no acolhimento das vítimas e falta de protocolos para evitar que elas revivam situações de violência durante a apuração dos casos. 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O TCU já começou a acompanhar as medidas. Dados preliminares mostram que 28 das 41 instituições que ainda não tinham uma política já criaram normas internas. Saiba mais em tcu.gov.br.
3: 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Você vai ouvir agora notícias do Poder Judiciário.
5: Supremo decide por unanimidade ampliar o alcance das medidas protetivas previstas na Lei Maria da Penha.
6: TST decide que trabalhador pode entrar na justiça na cidade onde ele mora, mesmo não sendo local de trabalho.
5: STJ imposta novos presidente e vice para o biênio 2026-2028.
6: Boa noite, eu sou o Arthur Filho.
5: E eu sou Walter Lima.
6: O plenário do Supremo Tribunal Federal decidiu na sessão de hoje que medidas protetivas da Lei Maria da Penha podem ser aplicadas em casos de violência contra a mulher fora do âmbito doméstico e familiar. Este mês a norma completou 20 anos.
5: O caso concreto tratava da negativa de aplicação das medidas protetivas pela Justiça de Minas Gerais, sob o argumento de que não havia relação familiar ou afetiva entre a vítima e o agressor.
6: O presidente do STF, ministro Edson Fachin, é o relator do processo. Para ele, a ausência de relação íntima de afeto não afasta a incidência das medidas protetivas quando presentes elementos característicos da violência baseada no gênero.
5: Os demais ministros acompanharam o entendimento do relator por unanimidade.
6: Tomaram posse hoje como presidente e vice-presidente do STJ e do Conselho da Justiça Federal, respectivamente, os ministros Luiz Felipe Salomão e Mauro Campbell Marques.
5: A solenidade contou com a presença de autoridades dos três poderes. Fátima Uchoa.
7: Em discurso, o presidente do STJ, ministro Luiz Felipe Salomão, destacou algumas prioridades para o biênio 2026-2028. Segundo ele, o tribunal se prepara para iniciar um novo tempo dentro do sistema de justiça com a implementação do filtro da relevância da questão federal e todas as mudanças regimentais necessárias para a corte funcionar dentro dessa nova lógica. Segundo Salomão, a qualidade das decisões, a transparência e o acesso dos cidadãos serão preocupações permanentes com o uso da inteligência artificial e das ferramentas tecnológicas a serviço da sociedade.
6: TST decide que em situações excepcionais, trabalhador pode ajuizar a ação na cidade onde mora, mesmo que não seja o local onde trabalhou.
5: A regra geral continua sendo a do local da prestação dos serviços. Simone Moura.
8: O Tribunal Pleno do TST definiu que, em casos excepcionais, o trabalhador pode ajuizar a ação na cidade onde mora, mesmo que não tenha sido contratado ou trabalhado no local. Pela regra geral, prevista no artigo 651 da CLT, o processo deve ocorrer onde o serviço foi prestado. No entanto, o TST flexibilizou essa regra para garantir o acesso à justiça em casos de doença ocupacional, vulnerabilidade ou quando o deslocamento for caro demais. A decisão foi tomada a partir do caso de um jogador de futebol que morava em São Paulo e foi contratado por um clube de Rondônia. Ele ajuizou a ação depois de sofrer uma lesão no início dos treinos. O relator, ministro Lélio Bendes Correa, destacou que as mudanças na Justiça do Trabalho, como o processo judicial eletrônico e o juízo 100% digital, reduziram as barreiras geográficas para o acesso à justiça. Para o TST, no entanto, a flexibilização não pode prejudicar o direito de defesa da empresa. A tese foi fixada pelo rito dos recursos repetitivos e deve orientar decisões em todo o país.
6: Justiça Federal determina a adoção de medidas urgentes para preservar a Igreja e Casa da Ordem Terceira do Carmo, no Centro Histórico de Salvador.
5: Decisão atende a pedido do MPF e estabelece prazos para vistoria, plano emergencial e execução de obras de contenção. Sabrine Menezes.
9: De acordo com a ação movida pelo Ministério Público Federal, a igreja está interditada desde 2025, com risco de desabamento por conta do apodrecimento de estruturas de madeira e assoalhos. Com a decisão, a Ordem Terceira do Carmo, responsável pelo imóvel, deve remover e catalogar em até 30 dias os escombros resultantes de um desabamento acontecido em 2025. Uma vistoria técnica deverá ser conduzida em até 2 meses e um plano emergencial de intervenção deverá ser apresentado ao IFAM em até 3 meses e executado em 6 meses após sua aprovação.
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6: A você, uma boa noite.
5: E até amanhã.
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11: Eu sou Paula Droba.
12: E eu sou Humberto Pinheiro.
11: E estes são os destaques de hoje do Jornal do Senado, que começa agora.
12: Uso de aeronaves em transporte de equipes médicas e órgãos para transplante pode ser ampliado.
11: Senado analisa a criação de um fundo de amparo a crianças órfãs.
12: Especialistas avaliam avanços do sistema de escola em tempo integral, com mais matrículas e menos evasão.
11: Boa noite.
12: Boa noite.
11: O programa Escola em Tempo Integral tem ampliado o acesso dos estudantes à jornada estendida e também contribuído para reduzir o abandono escolar. A conclusão é de debatedores que apresentaram dados que mostram um aumento de 13 pontos percentuais nas matrículas em tempo integral e uma redução de 20% no abandono escolar. O tema foi discutido hoje em uma audiência pública no Senado.
12: A região Nordeste lidera o número de matrículas em tempo integral no país e estudantes pretos e pardos são a maioria entre os beneficiados. A Comissão de Educação agora avalia os resultados e os desafios do programa. A repórter Raíssa Abreu tem os detalhes.
13: A iniciativa de avaliar o Escola em Tempo Integral foi da senadora Damares Alves, do Republicanos do Distrito Federal. Um dos convidados, o presidente do Conselho Nacional de Educação, César Calegari, disse que a proposta curricular está entre os principais critérios de qualidade da modalidade sugeridos pelo órgão.
14: A educação integral não é apenas um contraturno em que se repete de alguma maneira o que se faz no turno anterior. Exige uma nova concepção curricular e os projetos políticos pedagógicos das escolas devem refletir uma concepção curricular integral.
13: Damares Alves voltou a frisar que pretende finalizar as audiências e a coleta dos dados antes da votação da Lei de Diretrizes Orçamentárias.
15: Eu não tenho política pública fortalecida sem dinheiro. E o lugar de discutir o orçamento é nessa comissão.
13: Também participaram do debate a gerente do Instituto Sonho Grande, Josiara Muniz, a secretária de Educação do Ceará, Jucineide Fernandes, e a representante da Confederação Nacional dos Trabalhadores em Educação, Odisseia Pinto de Carvalho.
11: E um projeto apresentado recentemente no Senado pode reduzir o custo da adrenalina autoinjetada. vulnerável, usada por pessoas que correm risco de anafilaxia, uma reação alérgica grave e de evolução rápida.
12: A proposta da senadora doutora Eudócia prevê isenção do imposto de importação para o medicamento quando importado por pessoa física para o uso próprio. A reportagem é de Yasmin Rodrigues.
16: A anafilaxia pode provocar uma queda rápida das condições de saúde e ameaçar a vida do paciente. E a adrenalina é o principal recurso para conter a reação, mas o custo da importação da adrenalina autoinjetável pode dificultar que pacientes mantenham o produto disponível para uma situação de emergência. A gravidade da anafilaxia e a importância da adrenalina em uma emergência foram discutidas em audiência pública na Câmara dos Deputados. A médica Fátima Rodrigues, da Associação Brasileira de Alergia e Imunologia, explica a rapidez com que uma reação pode evoluir e o risco para o paciente.
17: É uma reação alérgica grave. É de evolução rápida e ameaça a vida. Essa evolução pode demorar de 15 a 30 minutos para um choque anafilático e a taxa de letalidade pode chegar a 17%, principalmente se a gente não tiver o recurso da adrenalina autoinjetável.
16: O projeto prevê a retirada do imposto de importação da adrenalina autoinjetável destinada ao tratamento da anafilaxia quando a compra for feita por pessoa física para o uso próprio. A autora do projeto, senadora doutora Eudócia, do PSDB de Alagoas, acredita ainda que a proposta pode incentivar a nacionalização da produção da adrenalina autoinjetável, reduzindo a dependência de importações no futuro. O texto segue para análise das comissões do Senado.
11: A Comissão de Constituição e Justiça iniciou a análise do projeto de lei que cria um fundo de amparo às crianças órfãs.
12: O objetivo da medida é garantir suporte financeiro e assistencial a crianças e adolescentes que perderam pais ou cuidadores primários. Repórter Bruno Lourenço.
18: O texto prevê a criação de um auxílio financeiro direcionado aos guardiões legais de baixa renda, além do repasse de verbas para fortalecimento de instituições e programas de acolhimento familiar. O relatório lido pelo senador Hamilton Mourão, do Republicanos do Rio Grande do Sul, acolheu sugestões da sociedade civil apresentadas em audiências públicas. Mourão explicou a opção pelo financiamento do programa por meio da destinação de parcela da arrecadação de loterias federais.
19: A opção de financiar o FACOR com parcela da arrecadação de loteria revela-se adequada sob a ótica de política pública, utilizando receita não tributária de caráter voluntário para o apostador e já tradicionalmente destinada a finalidades sociais. A redução do percentual destinado o agente operador da loteria atende ao princípio da responsabilidade fiscal na medida em que realoca recursos dentro do próprio sistema lotérico sem ampliar gastos ou comprometer a viabilidade operacional da loteria.
18: 5% dos recursos arrecadados pelo fundo serão destinados a estudos e pesquisas sobre a orfandade no Brasil. O benefício, condicionado à baixa renda familiar e vinculado ao guardião legal do órfão, permite o acúmulo com outros auxílios, como BPC e Bolsa Família.
11: Uma aeronave parada em um aeroporto pode representar mais do que um voo que não aconteceu. Pode significar tempo perdido para uma equipe médica ou até para um órgão que precisa chegar a um paciente.
12: É para dar mais agilidade a esse tipo de transporte que o Senado pode analisar uma nova proposta. O projeto prevê o ressarcimento de pessoas e empresas particulares que disponibilizarem aeronaves para essas operações. Repórter Alexandre Campos.
20: Pelo texto, as empresas e pessoas sem certificado de operador aéreo que disponibilizarem suas aeronaves particulares para o transporte de equipe de saúde ou de órgãos, tecidos e partes do corpo humano para fins de tratamento ou transplante no âmbito do Sistema Único de Saúde serão ressarcidas pelos custos operacionais do voo. Além disso, estarão isentas do pagamento de tarifas aeroportuárias e de navegação aérea. Autor do projeto, o senador astronauta Marcos Pontes, do PL de São Paulo, lembrou que atualmente a rede de transporte conta com apoio das companhias aéreas comerciais e dos aviões da Força Aérea Brasileira.
21: Mas aí você tem o órgão doado. Tem alguns deles que tem limite muito curto para se tirar de um corpo e colocar no outro. E perde-se muitos órgãos dessa forma porque não tem como transportar. A Força Aérea tenta, mas ela não tem recurso para fazer esse transporte para o Brasil todo, o tempo todo. Aí você tem os aviões parados. Por que não utilizar esses aviões dos empresários que estão no avião parado no hangar para que eles possam transportar esses órgãos e salvar uma vida?
20: O projeto ainda permite que, por meio de convênio com a União, estados, municípios e organizações sem fins lucrativos, o Sistema Nacional de Transplantes coordene o cadastro das pessoas e empresas que queiram disponibilizar seus aviões de modo a acioná-las quando necessário e compensá-las após a prestação do serviço de transporte.
11: A semana de vivência legislativa do programa Jovem Senador começou com a posse dos 27 estudantes da rede pública, que assumiram o mandato como jovens senadores.
0: Os participantes também elegeram a mesa diretora e as meninas foram protagonistas. Pela primeira vez, todos os cargos da mesa serão ocupados por jovens senadoras. Repórter Lana Dias.
1: Os estudantes vencedores do concurso de redação agora passarão a semana no Senado, experimentando o trabalho parlamentar na prática. Na sessão de posse, o senador Paulo Paim, do PT do Rio Grande do Sul, presidente do Conselho do Projeto Jovem Senador, destacou a importância do tema da redação deste ano, Democracia nas Redes Sociais, como construir um debate saudável.
22: Discutir democracia nas redes sociais é discutir o próprio futuro da nossa gente, do nosso povo, do nosso país. E vocês, vocês jovens, estão no centro desse debate.
1: A jovem senadora Yolanda Paiva Favacho Ribeiro, representante do Pará, foi eleita presidente da mesa diretora. 100% ocupada por meninas. Ela focou seu discurso no combate à desigualdade no país.
23: Estar aqui hoje, representando os nossos estados, é um motivo de grande orgulho, mas também nos traz a consciência de que muitos jovens brasileiros não encontram a estrutura nem o suporte necessário para alcançar espaços como jovem senador.
1: Cerca de 240 mil estudantes e mais de 5 mil escolas participaram do concurso de redação.
24: Eleições 2026.
11: Termina nesta quinta-feira, dia 20 de agosto, o prazo para eleitores solicitarem a transferência temporária da sessão eleitoral. A medida permite votar em uma cidade diferente daquela onde o eleitor tem domicílio eleitoral.
0: O serviço está disponível no cartório eleitoral mais próximo ou pelo autoatendimento no site do Tribunal Regional Eleitoral do seu estado. Com edição de Paula Groba e trabalhos técnicos de João Lira, o Jornal do Senado fica por aqui. Acompanhe agora as notícias da Câmara dos Deputados. Boa noite.
11: Boa noite e até amanhã.
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26: Câmara aprova proteção de servidor que denunciar violência contra criança.
27: A proposta amplia as exigências para permanência e naturalização no Brasil.
26: Avança projeto que cria dia do plantio de árvores a ser celebrado em maio.
27: Deputados obrigam a escola a mudar sinal sonoro para não incomodar autistas.
26: Boa noite. A Câmara aprovou a obrigatoriedade de escolas alterarem qualquer sinal sonoro para não incomodar alunos com autismo. A repórter Paula Bittar acompanhou a votação e explica como isso pode ser feito.
28: A Comissão de Constituição e Justiça da Câmara aprovou uma proposta que obriga escolas públicas e privadas a substituírem os sinais sonoros para não gerar incômodos sensoriais aos alunos com transtorno do espectro autista, TEA. A medida será aplicada sempre que solicitada pelos pais ou responsáveis. O texto aprovado inclui a obrigatoriedade da substituição dos sinais sonoros na Lei Berenice Piana, que trata dos direitos das pessoas com TEA. Relator na comissão, o deputado Alex Manente, do Cidadania de São Paulo, destacou que a proposta busca garantir respeito às necessidades específicas das pessoas.
29: A aprovação desse projeto é uma vitória muito importante para toda a comunidade atípica. Ela faz com que o respeito a essas pessoas esteja presente naquilo que é mais sagrado, que é na educação, onde a partir de agora não será mais um sinal sonoro que prejudica a qualidade de vida e a sensação de todas as pessoas com transtorno do espectro autista.
28: O projeto que obriga as escolas a substituírem os sinais sonoros para não gerar incômodos sensoriais aos alunos autistas já pode seguir para análise do Senado, a menos que haja recurso para votação pelo plenário da Câmara. Da Rádio Câmara, de Brasília, Paula Bittar.
24: Educação.
2: Ricardo Maia, do MDB, apoia a criação da Universidade Federal do Nordeste da Bahia para ampliar o acesso ao ensino superior no sertão do estado. Autor do projeto que autoriza a implantação da instituição, o deputado pede urgência na análise da matéria.
26: Ricardo Maia argumenta que outras regiões da Bahia já contam com universidades federais, enquanto estudantes do Nordeste do estado ainda precisam realizar longos deslocamentos para cursar o ensino superior público. Ele considera que a nova universidade vai contribuir para o desenvolvimento local.
24: Saúde.
2: Stefano Aguiar, do PSD de Minas Gerais, propõe que os usuários do SUS tenham acesso em tempo real a informações sobre a regulação de consultas, exames, cirurgias e outros procedimentos. A plataforma deve informar a posição do paciente na fila e o tempo médio estimado para atendimento.
26: A proposta também prevê a divulgação de dados consolidados por região para facilitar o acompanhamento da demanda e da oferta de serviços. Segundo Stefano Aguiar, a medida amplia a transparência, fortalece o controle social e contribui para identificar desigualdades no acesso aos serviços do SUS.
24: Meio ambiente.
2: Comissão aprova a criação do Dia Nacional do Plantio de Árvores. Saiba mais sobre o assunto na reportagem de Júlia Lopes.
3: O plantio de árvores é uma das estratégias mais eficazes e acessíveis para a recuperação ambiental e o enfrentamento da crise climática. As árvores ajudam a preservar nascentes, aumentam a fertilidade do solo, servem de habitat para diversas espécies e melhoram a qualidade do ar. Nesse contexto, a Comissão de Meio Ambiente da Câmara dos Deputados aprovou um projeto de lei que institui o Dia Nacional do Plantio de Árvores, a ser celebrado em 23 de maio. Segundo o autor da proposta, deputado Pedro Uquizai, do PT de Santa Catarina, a data pretende incentivar a criação de uma cultura de valorização das florestas e de mobilização ambiental, com foco na recuperação de áreas degradadas e na restauração ecológica. Para o relator da proposta, deputado Newton Tato, do PT de São Paulo, o projeto também fortalece os compromissos internacionais assumidos pelo Brasil na área de sustentabilidade e ajuda a conscientizar a população.
4: O Brasil também já tem o compromisso de restaurar 12 milhões de hectares num acordo internacional. Pelo próprio Código Florestal, nós teríamos também que restaurar e recuperar 32 milhões de hectares. E por isso que aprovar um dia do plantio da árvore para conscientizar a população brasileira e fazer esse debate nas escolas, nas igrejas, enfim, todo quanto é canto.
3: A escolha do dia 23 de maio homenageia o fotógrafo Sebastião Salgado, que morreu nessa data em 2024. Ele e sua esposa, Lélia Vanick, lideraram uma das maiores iniciativas de reflorestamento do país, com um plantio de mais de 2 milhões e meio de árvores ao longo de 25 anos no Vale do Rio Doce, interior de Minas Gerais. A proposta que cria o Dia Nacional do Plantio de Árvores aguarda análise da Comissão de Constituição e Justiça da Câmara. Da Rádio Câmara, de Brasília, Júlia Lopes.
24: Homenagem.
26: Jefferson Rodrigues, do PSDB de Goiás, apresentou o projeto que cria o Dia Nacional do Fazendeiro, em 21 de setembro, instituindo também uma semana dedicada à valorização do produtor rural. A proposta prevê ações de capacitação, inovação e incentivo à produção sustentável no campo.
2: Jefferson Rodrigues argumenta que a proposta se justifica pela importância da agropecuária na produção de alimentos, na geração de empregos e nas exportações brasileiras. O projeto do deputado também conta com iniciativas de apoio à permanência dos jovens no meio rural.
26: Sóstenes Cavalcante, do PL do Rio de Janeiro, presta homenagem à memória do pastor Eliseu de Matos, da Assembleia de Deus no bairro Pantanal, em Duque de Caxias.
2: Sóstenes Cavalcante relata que aos 90 anos, o religioso morreu após enfrentar problemas pulmonares e que será lembrado pelo trabalho de décadas dedicado à evangelização na região.
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25: Relações Exteriores.
26: Avança na Câmara a proposta que amplia as exigências para permanência e naturalização no Brasil. A repórter Maria Neves explica o objetivo da matéria.
9: A Comissão de Relações Exteriores da Câmara dos Deputados aprovou o projeto que torna mais rígidas as regras para concessão de visto de permanência e naturalização de estrangeiros no Brasil. Uma das novidades do texto é a exigência de que o interessado em viver no país comprove condição financeira suficiente para o sustento próprio e o da família. Segundo o relator, deputado general Girão, do PL do Rio Grande do Norte, em 2024, o governo federal destinou ccerca de R$1,5 bilhão de reais do Bolsa Família a estrangeiros residentes no país. Na opinião do parlamentar, a comprovação de que o estrangeiro tem condições de se manter é necessária para aliar os direitos dos imigrantes com a proteção dos brasileiros.
10: Não é justo que esses estrangeiros sejam tratados aqui no Brasil com recursos públicos do nosso Tesouro Nacional. Não há dados oficiais de todos os custos efetivos com o processo de imigração no país, especialmente em relação à educação, saúde, moradia, segurança. No entanto, há um gasto já identificado que diz respeito ao acesso a programas assistenciais, tipo Bolsa Família, BPC e outros programas assistenciais, até mesmo auxílio emergencial.
9: Outra exigência inserida pelo projeto na Lei de Migração, que é de 2017, é a comprovação de bom procedimento social. De acordo com o general Girão, essa regra se mostra razoável porque a naturalização depende de avaliação do governo quanto à conveniência e oportunidade, principalmente em temas como esse, que envolve interesse nacional e segurança. A proposta também determina que, mesmo se atender a todos os requisitos legais, o estrangeiro não tem direito automático ao visto de permanência ou à naturalização. Cada caso deverá ser analisado pelo Ministério da Justiça e Segurança Pública, que passa a ser o responsável pelos processos migratórios. O projeto do deputado Luiz Felipe de Orleans e Bragança, do PL de São Paulo, que torna as regras para obtenção de visto e naturalização de estrangeiros no Brasil mais rígidas, ainda será analisado pela Comissão de Constituição e Justiça. Da Rádio Câmara de Brasília, Maria Neves.
25: Trabalho.
2: Reginaldo Lopes, do PT de Minas Gerais, defende a apreciação pelo Senado do fim da escala de trabalho 6x1. O deputado argumenta que a mudança pode ampliar o tempo para a convivência familiar, o cuidado com os filhos, a qualificação profissional e outras atividades.
26: Reginaldo Lopes também relaciona a redução da jornada à saúde mental dos trabalhadores e pede apoio dos presidentes da Câmara e do

0: desses estados e envelheceram sem o direito reconhecido.
1: Dr. Fernando Máximo lembra que a proposta de emenda à Constituição foi aprovada pelo Senado em 2023 e que o relatório pela admissibilidade está pronto desde junho. Ele garante que não vai desistir da matéria.
0: Helena Lima, do PSD de Roraima, apresentou o projeto que atualiza a regulamentação da profissão de biólogo. A proposta amplia as áreas de atuação desses profissionais e inclui atividades nas áreas de saúde, meio ambiente, biodiversidade.
1: Matéria.
0: Helena Lima, do PSD de Roraima, apresentou o projeto que atualiza a regulamentação da profissão de biólogo. A proposta amplia as áreas de atuação desses profissionais e inclui atividades nas áreas de saúde, meio ambiente, biodiversidade, biotecnologia, diagnóstico laboratorial e educação.
1: Helena Lima afirma que a legislação atual de 1979 precisa ser atualizada diante dos avanços científicos e tecnológicos. O texto também amplia as atribuições dos conselhos de biologia e garante aos licenciados o ensino de ciências e biologia nos diferentes níveis de educação.
2: Transportes.
0: Cobalcini, do MDB de Santa Catarina, relata a reunião sobre o futuro de um trecho da antiga ferrovia São Paulo-Rio Grande. Com o encerramento da concessão previsto para fevereiro de 2027, o deputado defende uma alternativa para os 372 quilômetros entre União da Vitória, no Paraná, e Marcelino Ramos, no Rio Grande do Sul.
1: A proposta de Cobalcini é transformar o trecho em uma via verde voltada ao cicloturismo, às caminhadas ecológicas e ao lazer. Segundo o congressista, a iniciativa pode converter a antiga infraestrutura em um ativo público para a sociedade.
2: Eleições.
0: Com a chegada da campanha eleitoral, Atila Lira, do PP do Piauí, critica algumas legendas por ataques a adversários políticos. Para o parlamentar, informações falsas estariam sendo disseminadas com recursos públicos, com o objetivo de influenciar a opinião pública.
1: Atila Lira chama a atenção da população para a disseminação de fake news durante o período eleitoral. Na avaliação do deputado, a população vai perceber a diferença entre embate republicano e ataques indevidos.
2: Justiça.
0: Marcel Van Hatten, do Novo, do Rio Grande do Sul, critica decisões recentes do Supremo Tribunal Federal e pede que o Senado analise pedidos de impeachment de ministros da corte. Ele também questiona um pedido de busca e apreensão envolvendo a fonte e o advogado de um jornalista do Maranhão.
1: Marcel Van Hatten afirma que os episódios representam ameaças à liberdade de imprensa, ao Estado de Direito e às prerrogativas do Congresso. Para ele, a próxima eleição para o Senado será fundamental para enfrentar o que considera abusos de autoridade e arbitrariedades cometidos pelo STF.
0: Nas palavras de Gustavo Geyer, do PL de Goiás, o país enfrenta dificuldades econômicas, com o aumento do endividamento das famílias e do custo de vida. O deputado também menciona denúncias de corrupção envolvendo integrantes do governo.
1: Na opinião de Gustavo Geyer, a formação de uma maioria de oposição no Senado é importante para os rumos do país. Ele acredita que essa alteração pode promover mudanças no governo e conter o que ele considera decisões abusivas do Supremo Tribunal Federal. 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

0: Os deputados aprovaram proteção para o servidor ou militar que denunciar maus tratos contra a criança. A repórter Paula Bittar acompanhou a votação.
1: A Comissão de Constituição e Justiça da Câmara aprovou uma proposta que assegura acesso a programas de proteção de testemunhas aos militares e servidores públicos que denunciarem casos de violência, agressão e maus tratos contra crianças e adolescentes. O texto também permite a transferência do servidor ou militar, com ou sem mudança de sede, por

0: medida de segurança. O benefício vale para trabalhadores da União, dos estados, dos municípios e do Distrito Federal. A relatora da proposta na comissão, deputada Cris Tonietto, do PL do Rio de Janeiro, destacou que o projeto busca proteger o agente público para fortalecer a garantia dos direitos de crianças e adolescentes. Ela ressaltou ainda que a Constituição estabelece a proteção integral e a prioridade absoluta dos direitos desse público.
1: Muitas vezes, militares, servidores públicos tomam conhecimento de casos de violência, agressão, maus tratos contra crianças e adolescentes, mas, de alguma forma, podem sofrer algum tipo de ameaça, represália, quando decidem denunciar. E quem tem coragem de proteger uma criança não pode ficar desprotegido pelo Estado, né? Por isso, o projeto ele assegura a esses denunciantes o acesso aos programas de proteção de testemunhas quando estiverem em situação de risco. Nosso trabalho na CCJ foi justamente de garantir a segurança jurídica para que essa importante medida pudesse avançar. Até porque proteger quem denuncia é também proteger a criança que muitas vezes não consegue pedir socorro sozinha.
0: A proposta quer assegurar acesso a programas de proteção de testemunhas aos militares e servidores públicos que denunciarem casos de violência, agressão e maus tratos contra crianças e adolescentes já pode seguir para análise do Senado, a menos que haja recurso para votação antes pelo plenário da Câmara. Da Rádio Câmara de Brasília, Paula Bittar.
2: Priscila Costa, do PL, critica a situação da segurança pública no Ceará após o assassinato de um policial de 27 anos, morto ao sair do serviço. A congressista afirma que o caso demonstra a vulnerabilidade dos agentes diante do avanço da violência.
3: Priscila Costa contesta a avaliação do governo estadual de que o Ceará vive um bom momento na segurança pública. A parlamentar cobra mudanças na política do setor para ampliar a proteção dos policiais e da população em geral.
2: Sargento Faur, do PL, celebra a entrega de fuzis fabricados em Israel para as polícias civil e militar do Paraná. O congressista informa que parte dos equipamentos foi adquirida com recursos de emendas destinadas por ele.
3: De acordo com o sargento Faur, o armamento será utilizado no enfrentamento às organizações criminosas. O parlamentar também reivindica a construção de um presídio estadual de segurança máxima nos moldes das unidades federais.
2: Na avaliação de capitão Alden, do PL da Bahia, o projeto que criminaliza a misoginia tem conceitos abertos e subjetivos. Segundo o parlamentar, a medida permite interpretações que atingiriam pessoas por manifestações de opinião ou de fé.
3: Para evitar censura prévia, capitão Alden defende que a legislação estabeleça de forma clara quais condutas podem configurar crime. Para o deputado, é preciso garantir o direito à manifestação de diferentes posições no debate político.
2: Milton Vieira, do Republicanos de São Paulo, propõe ampliar a proteção da Lei Maria da Penha para mulheres vítimas de violência de gênero, mesmo quando não há vínculo entre a vítima e o agressor. A medida valeria para casos ocorridos em locais públicos ou privados, inclusive no ambiente digital.
3: O projeto também permite medidas protetivas de urgência, mesmo quando o agressor ainda não foi identificado, desde que existam indícios de risco para a vítima. Segundo Milton Vieira, a mudança reforça a proteção às mulheres, sem alterar as regras que definem os crimes.
2: Nicolete, do PL de Roraima, apresentou um projeto que transforma em crime o exercício ilegal da profissão de corretor de imóveis. O deputado propõe a detenção de 6 meses a 2 anos e multa para quem atuar sem preencher as condições legais.
3: Segundo Nicolete, a medida busca combater a atuação de falsos corretores, especialmente em plataformas digitais, e reduzir o risco de golpes. Além de reforçar a fiscalização, o parlamentar acredita que a medida valoriza os profissionais devidamente habilitados.
2: Termina agora o Jornal Câmara dos Deputados, produzido pela Rádio Câmara, com trabalhos técnicos de Wellington Teles, apresentação de Márcio Aquilissardi e Tércia Guimarães. Boa noite para você.
3: Uma ótima noite.
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Billy Eilish, fechando muito bem a nossa programação de hoje com When the Party is Over. Ainda Julius e Planta e Raiz, Se Deus Quiser. E rolou também Taylor Swift, Love Story. Essa foi a programação da melhor aqui no nosso Detona Mix desta quarta-feira. Um grande abraço, beijo no seu coração. Amanhã a gente tá de volta com mais um Detona Mix aqui na sua sintonia. Valeu, gente. Encontro marcado, hein? Fui!

0: Isso! Prepare-se porque o Detona Mix tá no ar. Ótima quarta-feira pra você. Eu sou o Diego Elias. Fico contigo por aqui nas próximas horas com o melhor som pop de todos os tempos pra tocar pra você. Uma programação caprichada e preparada pra você curtir com a gente nas próximas 2 horas. Preparei sons nacionais e internacionais e você vai curtir, é claro, o que há de melhor. Lançamentos, novidades e também flashes também pra você conferir e relembrar, beleza?
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0: Sim, tudo preparado aqui, ó. Vou te trazer alguns nomes que vão rolar nesta programação de quarta-feira. Tem Thiago York com Ludmilla no cenário nacional, Mariana Maneva também aqui na programação hoje com Morgan Wallen, Post Malone, Taylor Swift, Jennifer Lopez e Billie Eilish e muitos outros nomes do cenário mundial. Tá preparado, preparado? Então aumenta aí, bora detonar juntos!
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0: E a gente começa detonando tudo. Matt Steele, Breaking in Boats.

0: top demais, Dux com Lucas Pretty, um dia inteiro. Ainda teve DJ Kelly, Justin Bieber, Quavo, Chance the Rapper e Lil Wayne, I'm the One. E Sofia Carson também com Aplausos. Aqui na sequência da melhor, foi só a primeira de hoje aqui no nosso Detona Mix. 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E tem muito mais chegando.
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3: Expresso de Notícias no ar, é você bem informado de hora em hora. Hoje é quarta-feira, dia 19 de agosto de 2026. Aqui Diego Soares trazendo as principais informações para você. Boa quarta-feira. Vídeos mostram o momento em que dentista é agredida por empresário da Faria Lima. Vítima relata episódio: tentou me matar. A mulher afirma que sofreu tapas, socos e perseguição ao voltar para casa com o marido em São Paulo. Advogado sequestrado pelo PCC pediu socorro a cliente em tribunal do crime, mas foi ignorado. Rafael Roque ligou para José Carvalho Boqueta, que foi ao cativeiro, mas se recusou a interceder. Cliente morreu dias depois após o confronto com a PM durante o cumprimento de mandados da Operação Patrocínio Fiel. Influencer é criticada por andar com a filha de 5 meses em esteira de academia. O que acontece se você tropeçar e cair em cima dela? Indagou um seguidor. Um vídeo postado pela influencer Angela Holmes está dando o que falar. A moradora de Utah, nos Estados Unidos, que tem quase 2 milhões de seguidores no TikTok, registrou uma série de exercícios noturnos e com a filha de apenas 5 meses. Sem Flávio, Nicolas faz campanha em Juiz de Fora e critica Lula. Deputado discursou com megafone nas ruas da cidade e defendeu pautas da direita internacional. Candidato à presidência do PL cancelou o ato na cidade por causa do mau tempo. Este foi o nosso Expresso de Notícias. Comigo, Diego Soares. Nós voltamos a qualquer momento com mais informações para você. Até lá!
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6: Detonando tudo com Lola Wong, One Thing.

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1: E a gente segue com muita música de qualidade no nosso Detona Mix nesta quarta, 19 de agosto.

0: I Really Like You e Rick Stone, Me and My Broken Heart. Sonzeira, hein?
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0: E a gente preparou mais, é claro.
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